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3: 10:27, Arauto.
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2: 10:50, Arauto.
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0: 3 para meia-noite, Arauto.
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0: eu acho que você tem que mandar aquela mensagem. Mas manda o que está no seu coração.
1: Porque se fosse eu falaria mais ou menos assim.

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2: Meia-noite, 28, Arauto.
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0: para uma. 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

0: 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Uma e 28, Arauto.
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0: 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Duas e 27, Arauto.
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0: 4 para as 3. 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

0: 3:29, Arauto.
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0: 3 para as 4, Arauto.
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2: 4:29, Arauto.
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2: Três para cinco, Arauto.
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Bom dia, bom dia, bom dia. Como é que você tá? Tudo bem? Tudo bem? Tudo tranquilo? Senhoras e senhores, meninos e meninas, crianças e criancinhas, alô bebês, bom dia.

Vamos lá, senhoras e senhores, bom dia, 5:01, 20 graus é a temperatura, não chove. Estamos aí para mais uma segunda-feira, começou a nossa semana. Vamos lá, até às 7 horas da manhã, tem música, tem notícias e tem presentes e tem alegria e tem utilidade pública. Vamos lá, obrigado senhor por mais uma manhã. E sábado, quando eu tava indo embora, sábado 12 horas, né? Eu dizia, se Deus deixar e quiser, segunda-feira, 5 horas da manhã, eu vou tocar essa trilha aí, cantem comigo, senhoras e senhores, roi, roi, roi, Chuatza Peda está no ar. E cá estamos e nós queremos agradecer por poder falar com você mais uma vez. Obrigado você ouvinte, que sempre nos acompanha, você é o nosso grande presente, você é o nosso grande tesouro, para nos acompanhar até às 7 horas da manhã.

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1: São 5 horas e 13 minutos. Hoje é 17 de agosto de 2026. 20 graus é a temperatura. A Romaria, 25ª Romaria de Santa Cruz, deve reunir milhares de devotos. A programação acontece dia 13 de setembro, com início na Igreja Santos Mártires das Missões, em linha Santa Cruz, e caminhada até o Seminário São João Batista. Serão recebidos fiéis de 51 paróquias dos 41 municípios abrangentes do Vale do Rio Pardo. E a Prefeitura de Santa Cruz abre processo seletivo para a contratação temporária de professores dos anos finais do ensino fundamental de informática, sede ou interior. As inscrições devem ser realizadas entre as 8 horas de hoje até 23h59 da manhã, exclusivamente por meio de formulário eletrônico que está no portal Arauto para você conferir. Portanto, estas e outras notícias de forma completa você confere em portalarauto.com.br.
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0: 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Cinco horas e 5 minutos, 5:25. Faltam 3 dias. 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Está chegando a hora do anúncio de mais um grande item, Arauto. Hoje é dia 17 de agosto, dia do patrimônio histórico, dia também de São Jacinto. Já estamos aí no dia de número 229, semana de número 34, e já vivemos 62,7% do ano de 2026.
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0: Cinco e 27, Arauto.
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1: Vamos lá, informação. Vera Cruz inscreve escolas e entidades para desfile cívico. O evento vai acontecer na Cláudio Manuel, dia 7 de setembro. A programação cívica vai ser realizada às 14h. Para a participação, escolas e entidades devem confirmar participação pelo contato área 51 98888 9280. O prazo para inscrição termina dia 25 de agosto. Mais de 900 ingressos foram vendidos na quinta edição do Homens da Cozinha, promovido sexta-feira à noite pelo CDL em Santa Cruz, no centro de eventos, no Parque da Oktoberfest. A iniciativa beneficente reuniu 14 cozinhas e cerca de 70 cozinheiros, que prepararam pratos para o público durante a noite. Foram destinados R$92 mil para entidades carentes. 21 minutos, agora faltando para as 6h, 21 minutos para 6, 20 graus é a temperatura. Vamos lá então com mais música boa, chegando aqui na Arauto no Amanhecer.

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vamos lá, ouvimos aí um lindo bloco musical no amanhecer, saudando aí a turma do Futebol Clube Rio Pardinho, campeão dos aspirantes ontem em Linha Santa Cruz. Parabéns, aspirantes do Rio Pardinho. Parabéns ao Linha Santa Cruz, segundo colocado. Um abraço então a todos, a toda a turma da Lifask também. Falar em futebol, Futebol Clube Santa Cruz venceu ontem pela divisão de acesso, 11 horas da manhã, de virada em cima do Gramadense. 2 gols no segundo tempo, tava 1-0 no terminou no primeiro tempo e 2-1 na de virada então em cima do Gramadense. Toda a turma também que participou da festa do Divino Espírito Santo na paróquia Espírito Santo em Santa Cruz, um abraço. Turma legal do meu Brasil. Falar em turma legal, um abraço pro Adilson Dalabeta. Ô Adilson, um abraço pra ti, muito obrigado, turma da Silvestrin Frutas, lá na Ceasa em Porto Alegre. Abraço pra vocês aí, toda a turma, viu, Adilson? Sempre ficamos muito felizes. Pessoas que a gente não conhece pessoalmente ainda, né? E espero nos conhecermos pessoalmente um dia. Mas são pessoas que nos acompanham. Então, muito obrigado, viu, Adilson, e toda a turma aí. Sei que a Maria Luísa, todos os colegas aí da Ceasa, tem muita gente da Ceasa que nos acompanha. E eu queria dizer para vocês, Adilson, que a gente tem daqui clientes, compradores que vão para lá e nos confirmam esta audiência, porque eles chegam nos ambientes e Arauto tá ligado. Então, bom dia para você que tá na Ceasa comprando, fazendo suas compras. Bom dia mesmo. Grande abraço. Bom dia também a seu Ademir Yankee. Bom dia, Ademir. Abraço para vocês aí. Muito obrigado pela companhia. Bom dia, Pedro. Sou a Eduarda de Rio Pardo. Ô, Eduarda, tudo bem? A aula já tá começando de novo, né? Já voltou pra aula. Eduarda, um abraço pra você, tudo de bom. Boa aula, uma boa semana, boa segunda-feira. Eu quero dar um recado aqui, atenção pra você. 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Bom dia, chegando mais bom dias aqui, né? Bom dia para Vera Kipper, saudações para ti. Ao Regis também, bom dia. Toda a turma que sempre nos acompanha, a família Brown também, ao Gerson, na Rosvita. Bom dia para vocês aí. Falei há pouco do pessoal da Ceasa Porto Alegre, que nos acompanha. Quero mandar um abraço também a todos os nossos feirantes aqui, em nome da Patrícia Nichterwitz. E toda a turma dos feirantes que também trabalham. E hoje, amanhã, a semana toda tem feira em algum ponto. Menos no domingo, né? Mas de segunda a sábado temos feira em algum ponto. Algum bairro, algum distrito tem a feira com produção da nossa gente aqui. Grande abraço, produtores. Muito obrigado por você se dedicar, se especializar, porque as coisas não nascem sozinho. Aliás, a natureza nos ensina uma coisa muito grande, a planta nos ensina. Tudo tem o seu ciclo e tudo tem os seus cuidados. E regar uma planta, quando a gente fala regar, não é só jogar água, né? A gente tem que cultivar ela de uma forma completa. Então, a todos vocês que têm esse cuidado, e mesmo depois que a fruta for, ou a planta for colhida, ela precisa ter um manuseio com muito cuidado. Então, como diz aquela frase, né? Só especialista no assunto, para não perder tempo e não estragar a planta e nem estragar os produtos. Agora 5 minutos, 4 minutos faltando para 6 horas da manhã, 4 para 6.

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2: Três minutos faltando para seis.
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1: Seis horas, três minutos, 20 graus a temperatura, hora da notícia. Homem morreu dentro de um motel em Santa Cruz do Sul na madrugada de ontem. O corpo foi localizado no quarto em que ele estava com uma mulher. Conforme apurado, os dois estavam deitados, o homem sentiu-se mal e pareceu desmaiar. A mulher depois verificou que ele não respondia aos estímulos e ela solicitou atendimento. Um médico verificou a situação conforme e confirmou o óbito, mas que não podia

Os valores captados até o momento ficam abaixo do projeto inicial, o que impacta no cronograma e montagem da equipe. Portanto, um homem morre dentro de um motel em Santa Cruz na madrugada de ontem, de sábado para domingo, e União Corinthians está confirmado na temporada 2026-2027. Na NBB. São as informações. Os detalhes completos dessas notícias você acessa em portalarauto.com.br.

0: alegria e informação. Bom dia para todos vocês aí. Saudações sempre no amanhecer. 6:11, 6:11, 20 graus a temperatura. 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Ficará ainda mais perto. 6:12, 20 graus é a temperatura. 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Almoço prato do dia. Daqui a pouquinho também a previsão do tempo. Mudou bastante a previsão do tempo. Bastante. É. Tem previsão de chuva e até temporal em algumas regiões do estado. Mais para a região sul, né? E, mas para nossa região aqui parece que o tempo vai ficar mais firme, né? Nublado amanhã, quarta, aí quinta-feira parece ter uma previsão de chuva. E aí vem uma sequência de dias de sol. Vamos lá então, tá na hora do povo plantar, né? Vamos lá, São Pedro, dá uma mão pra nós aí. Bora lá então, mas não pode faltar chuva depois também, né? 6:13.
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0: Clayton Borges, numa só lajota. Essa aí me pediram sexta-feira, não consegui rodar, tá? Sexta-feira não deu mais tempo.
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0: 6:14, Arauto.
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0: Na região dos vales, 20 graus.
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Vamos lá, 20 graus é a temperatura. Hoje já é dia 17 de agosto de 2026.

0: Cleiton Borges, numa só Lajota.
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0: Produção, equipe de jornalistas do Grupo Arauto. A Semana da Pátria 2026 chega à expectativa de ampliar a participação em Santa Cruz. Depois de reunir 93 instituições e 4 mil pessoas no desfile de 2025, a comissão organizadora trabalha para alcançar a marca de 100 entidades participantes neste ano e reunir mais de 4.500 integrantes. A programação acontece de 1 a 7 de setembro com atividades na Praça da Bandeira e desfile marcado para o dia 7 de setembro às 9 horas da manhã na Marechal Floriano. A polícia está mirando um golpista que aterrorizou médicos e estudantes de medicina em Santa Cruz. As vítimas que foram extorquidas ao longo de anos, em muitos casos, preferiam o silêncio, até pagar valores elevados de que ter sua sexualidade nem sempre pública para amigos e familiares exposto em redes sociais e aplicativos de mensagens. Confira os detalhes destas investigações em uma matéria especial no portal Arauto. 6:24.

0: 7.
1: Tal, César, aqueles bailes decolatados.
2: Vista Alegre.
1: Ah, Caibo até Grande.
2: Araju, rapaz.
1: E o Azevedo Sodré.
2: Arrasa, pessoal do Batom. E um mais
1: segundo de Lavras. Um abraço, seu Santinho.
2: Vamos.

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1: Chegou a hora de falarmos da previsão do tempo, Reloteamentos. 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Rafael, bom dia.
4: Muito bom dia a todos que nos acompanham. A máxima hoje na região deve ser bastante alta e alcançar os 34 graus. A tendência é que amanhã a temperatura reduza, mas fique muito próximo dos 30, variando entre 16 e 29 graus. Já na quarta-feira deve chover, o que faz com que a temperatura reduza e volte a ficar amena. Na quarta, a temperatura varia entre 16 e 20 graus e a chuva deve chegar durante a madrugada, no início da manhã de quarta-feira. Com as informações do tempo, Rafael Cunha.
1: Valeu, Rafael Cunha, com a previsão do tempo. É, e nesse momento a gente pode acompanhar na região sul, principalmente no extremo sul do Rio Grande do Sul, chuva, chove, né? Aqui não tem chuva nesse momento. 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Vamos com mais música? É claro que sim. 7 horas tem o Bom Dia Arauto, hoje a volta do Michael, volta das férias, ele e a Samara. Samara já está aí.

0: Arauto, alegria e informação, vamos lá. Para você que tá na estrada nesse momento, nossa saudação, nosso bom dia. Hoje é dia 17 de agosto de 2026. Hoje é dia do patrimônio histórico. E aí a gente fica pensando, né? O que que é o patrimônio histórico? O que que é o... Tem os materiais e tem os imateriais. Quando a gente olha o patrimônio material, a gente vê, né? Uma igreja, uma escola, um casarão, alguma coisa física. Mas nós temos muitas histórias, patrimônios históricos imateriais. É, são patrimônios como uma língua que é preservada, a linguagem, umas festas, os costumes, hábitos. São patrimônios imateriais, mas que são extremamente importantes. Se a gente tirasse o material, né? Vamos refletir sobre isso. Se tirássemos o material, o patrimônio material, qual seria o nosso patrimônio na história? 23 minutos agora, faltando para 7 horas da manhã.
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0: Céu e Cantos, vem cantar essa turma bacana. São muito simpáticos, são muito queridos. Eita, turma do Céu e Cantos. Sensacional, Céu e Cantos, Morena, misterioso.
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0: 23 minutos para 7, Arauto.
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0: Na região dos vales, 20 graus.
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0: 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Vamos terminar com chave de ouro. Céu e Canto, Banda 10 e Corpo e Alma fecham o nosso programa, mas tem notícia nesse intervalo aí.
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0: Morena do Bailão, quer dizer, Morena

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1: 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Uma criança de 2 anos foi atropelada em Santa Cruz. O caso aconteceu por volta das 6 da tarde do sábado na rua Lino Manuel dos Santos, no bairro Santa Vitória. O menino foi tentar atravessar a rua, porém terminou sendo atingido por um veículo. A vítima ficou com machucados no rosto e no braço. Foi encaminhado para atendimento no hospital, sobrevivendo ao fato. O caso agora será investigado. Um jogo de sinuca valendo dinheiro termina em pancadaria e agressões e marteladas em Santa Cruz. A ocorrência da briga generalizada terminou com 3 feridos na noite desta sexta-feira em um bar no bairro Santa Vitória. Um dos feridos ainda fugiu do hospital, ameaçou a equipe médica. Detalhes do caso em portalaralto.com.br. 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

Alto Alegria Informação, bom dia. É o final do Prosit WhatsAppeda. Mandando um abraço para toda a turma que sempre nos acompanha, nos manda um bom dia. Bom dia, Magali Zuzi, um abraço.

turma legal aqui que tá sempre conosco. Turma do Wegmann lá do restaurante, bom dia, valeu, um abraço para vocês aí. Bom dia, Pedro, Marisa, Marta Molls, Torroi Grande, um abraço para ti, viu? Também o Cleonir Naui, bom dia, Cleonir. Marluza, um abraço para você, bom dia, bom dia. Bom dia também para Luciana Schmidt e o Custódio, grande abraço. Quanta gargalhada sábado de noite, né, Luciana e Custódio? Um abraço para vocês aí, para Carmen, Hernani, toda a turma aí, muito obrigado pela acolhida, um grande abraço para vocês aí. É, e boa semana também. A loiva Jaqueline Pretzel. Alô, loiva, tudo de bom? Um abraço para você e também para o Elisandro. Doutor, meu amigo, querido amigo, doutor Fabiano Panta. E aí, Gaudério? Mas, doutor Fabiano Panta, um abraço pra ti, guri. Tudo de bom pra ti, pra esposa também e pra toda a turma. Grande Fabiano, um grande cidadão. Olha, a gente fica muito, muito feliz, muito orgulhoso, viu, em ter essa audiência tão nobre no amanhecer. Doutor Fabiano, um grande abraço pra ti, viu? Eu tava falando há pouco, hoje é dia do patrimônio histórico. Nós temos o patrimônio histórico material e o imaterial. E aí a gente vê, quando a gente fala com grandes cidadãos e grandes cidadãs, que são verdadeiras histórias de ética, de caráter, de dedicação, de trabalho. Quando a gente fala sobre isso, a gente faz muitas vezes viagens grandes para apreciar e tirar fotos e registrar a história material, o patrimônio histórico material. Mas bem pertinho de nós, ou dentro de nós, pode estar a maior história, a imaterial. Pois é dela a nossa vida eterna, a nossa história imaterial, aquela que a gente vai deixar e vai poder levar junto com a alma. A nossa história imaterial, ela cabe dentro da alma, o material não cabe, o material não vamos poder levar. A gente vai poder construir e deixar esse legado, como por exemplo, vou citar aqui Santa Cruz, uma catedral, esses patrimônios lindos que nós temos, várias igrejas, prédios bonitos, tudo isso é um material, precisa ser cuidado, respeitado para quem fez. Mas nós temos uma história imaterial que nós podemos deixar. Essa sim nós podemos levar o dia que a gente se despedir de forma física deste mundo. A todos um grande dia, uma boa semana. Bom dia, abraço. E se Deus deixar e quiser, amanhã, 5 horas da manhã. Eu cantarei com senhores e senhoras, meninos e meninas, crianças e criancinhas e bebês, assim.

0: do intervalo.
1: Se foi Deus quem mandou o sinal.
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0: 2 minutos faltando para 7 horas, Arauto.
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0: 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Muito obrigado pela sua companhia na programação Arauto. Um ótimo começo de semana. Vamos juntos. Segunda-feira, 17 de agosto, chegando. Oi, Samara!
1: Oi, Mike. Eu bem-vindo de volta. Oi, gente. Boa semana pra todo mundo. Segundona e de calor. 20 graus marcando na temporada.

0: tendência a mandar muitas mensagens no 995702200. E é uma dinâmica muito simples. Nós queremos saber, você tem irmãos? Você tem irmãos? Como é que é a relação de vocês? Quantos são na sua família? Você é filho único ou tem irmãos? Quem tem irmãos aí, quantos? Conta pra gente a partir de agora. Conta quem é o mais arteiro da família. Uma lembrança marcante de vocês. Nós queremos conhecer e mandar um abraço ao seu irmão, irmã. A partir de agora, valendo no 995702200.
1: Vou abrir então aqui. Eu tenho dois, tá? 8 anos de diferença pro mais velho e pra mais nova, porque eu sou justamente a do meio. Então eu tenho um irmão mais velho e uma irmã mais nova. E você, Michael?
0: Eu tenho um irmão, o Germano, é o mais novo e um camarada que eu tenho uma admiração profunda, inclusive tá na escuta nesse momento da Rádio Aralto, a caminho da sua empresa, e certamente tá feliz com essa lembrança, não esperava ouvir pelo rádio e é esse o efeito.
1: É exatamente isso que a gente quer hoje.
0: É esse o efeito. Pode mandar inclusive fotos, trazer recordações, o seu irmão ou sua irmã vai ficar feliz da vida com essa memória aqui no rádio, hein?
1: Só não vale pedir as coisas emprestadas de volta, hoje não, tá?
0: Estamos iniciando uma nova semana, nós queremos uma vida diferente, mas nós estamos dispostos a ser pessoas diferentes. Nós queremos às vezes colher tanta serenidade, mas nós continuamos plantando ansiedade. É ou não é verdade? Nós queremos relações melhores, mas nós evitamos algumas conversas bem honestas. Começo de semana para a gente querer a paz, mas a gente alimenta pressa a preocupação. Que você reflita sobre isso, porque a transformação ela conversa contigo, a conversa interna. A gente não consegue controlar tudo nessa vida, mas a gente consegue controlar a nós, fazendo escolhas mais coerentes. Eu peço que você reflita sobre isso nesse começo de semana e aprecie com moderação cada instante da sua vida nessa semana. A natureza, ela já ensina, né? Não dá pra gente querer os frutos diferentes se a gente mantém exatamente as mesmas raízes. Então, o que você vai fazer diferente nessa semana? Já quero colocar essa reflexão no ar agora, Samarita. Com saudades de conversar com a audiência e acompanhar vocês no caminho do trabalho, da escola, das atividades, trazendo a energia do Som Aralto e a partir de agora despertando com a região dos vales. E por falar em região dos vales, 3 dias, hein?
1: Contagem regressiva.
0: 3 dias. Os vales ainda mais perto de você. Tem palpite? Notícias, histórias, a programação da Aralto para você acompanhar todos os caminhos. 3 dias, tá chegando, hein?
1: Tá chegando. Suspense no ar.
0: Tá chegando.
1: Spoilers aqui ao longo da programação, você tem que acompanhar.
0: Tá chegando, minha gente. Bora! 7:09. Valeu, Lucas Batista, esteve por aqui com você, perguntava pra Samara na chegada da empresa hoje pela manhã, disse que foi movimentado o Bom Dia.
1: Foi movimentado.
0: Que legal.
1: Obrigada ao Lucas mais uma vez pela companhia e dessa vez não foi só no Dia das Cucas, né? Fiquei bem feliz, ele veio ao longo da semana inteira ali, fez a segunda, terça, quarta, a quinta e a sexta também.
0: Pô, fiquei feliz também, vi na rede social que fez uma cobertura completa, inclusive, né?
1: Aham.
0: Cobriu? Valeu, show de bola, maravilha.
2: Possível.

0: 20 graus é a temperatura, 7:12. Bom dia!
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0: Bora, Samara! Bora, bora, bora!
2: Câmara de Santa Cruz recebe 10 projetos na sessão de hoje. Entre as matérias que passam a tramitar está o veto do Executivo ao projeto que institui o dia livre do estacionamento rotativo. Depois da reunião ordinária, o Legislativo vai realizar uma reunião solene para entregar o título de cidadã santacruzense para Angélica Maria Silva da Fonseca. E 26º Encontro de Sementes Crioulas vai ser realizado quarta-feira em Linha Santa Cruz. A programação ocorre das 8 horas da manhã às 4 horas da tarde e deve reunir cerca de 500 pessoas. Dentre as atividades previstas estão a troca de sementes e experiências, além de palestras, atividades culturais e momentos de espiritualidade. O evento vai ocorrer na Paróquia Santos Mártires das Missões.
0: 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Samara, antes de tocar a Simone Mendes, atração confirmada do Oktoberfest, qual é a dinâmica de hoje?
2: Você vai só contar pra gente se tem irmãos e quantos. Tem irmãos por aí ou não tem? Manda pra gente, conta no 995-7022-00.
0: 995-7022-00.

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0: Tá na hora de acionar o Rafael Cunha. Bom dia, Rafael.
3: Muito bom dia a todos que nos acompanham. A máxima hoje na região deve ser bastante alta e alcançar os 34 graus. A tendência é que amanhã a temperatura reduza, mas fique muito próximo dos 30, variando entre 16 e 29 graus. Já na quarta-feira deve chover, o que faz com que a temperatura reduza e volte a ficar amena. Na quarta, a temperatura varia entre 16 e 20 graus e a chuva deve chegar durante a madrugada, no início da manhã de quarta-feira. Com as informações do tempo, Rafael Cunha.
0: Ok, obrigado Cunha pelas informações. 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Samara, antes de tocar a canção, e vai ser uma moda boa demais a dinâmica de hoje, Samara.
4: Vou mandar abraço pros irmãos. Você tem irmãos? É filho único? Conta pra gente quantos você tem, se você tem. E se tem os nomes, as idades, pode mandar também pra gente.
0: Antigamente tinha aquelas famílias maiores, eram muitos irmãos. Hoje as famílias são mais enxutas. Se tem gêmeos na parada, conta pra gente no 9957-02200.
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0: Thiago, chovendo estrelas, chovendo oportunidades nessa nova semana que inicia, você colhe o que planta. Agora, também colhe o que não arranca, Samara. É, a vida, ela não responde somente pelas nossas ações, mas também as nossas omissões. É muito importante falar sobre isso, sobre as nossas omissões. O que você deixa, por vezes, de fazer por medo, também cria raízes. Reflita comigo. E vou além, isso mais cedo ou mais tarde, isso frutifica. E aí, o que que tá faltando tirar o inso aí da tua vida? Aham? Reflita, pense. 7:23, 20 graus é a temperatura. O Rafael Cunha já anunciou prenúncio de um dia muito quente, mas com uma bela paisagem, convenhamos, uma bela paisagem nesse amanhecer, com o céu no tom alaranjado que a gente gosta, a gente tanto aprecia. E com o WhatsApp bombando, dona Samara!
1: Bombando, porque hoje a dinâmica é sobre irmãos. Pra descobrir se a galera tem e quantos tem, manda aí no 9957-02200. O Alexandre já abriu aqui, ó. O Alexandre Hegert colocou que ele é filho único, ou seja, não tem irmãos. Direto de Passo do Sobrado, alô, Passo do Sobrado.
0: Alô, Passo do Sobrado.
1: Mensagem de áudio, alô, Eduardo, bom dia.
0: Bom dia.
2: Bom dia. Bom retorno das férias.
0: Obrigado.
2: Participando da dinâmica, eu tenho 3 irmãos, são 2 mais velhos e uma mais nova. Então eu tô no meio ali, sou o semi-novo, né? Então é isso aí, um bom dia a todos, boa semana e um forte abraço. Valeu!
0: Valeu!
1: Eu tenho 2 irmãos, a irmã mais velha e o meu irmão do meio. E eu sou caçula, disse o Éder, que já está na estrada em plena segundona. Mandou uma foto do amanhecer aqui, belíssima pra gente. Éder, boa semana por aí, obrigada pela audiência. Andressa de Santa Cruz disse que hoje é aniversário dela. Alô, Andressa, feliz aniversário, muita saúde.
0: Parabéns.
1: Muitas alegrias. E cadê a carne, gente? Que horas é esse churrasco aí? Bom dia, Samara, bem-vindo de volta, Michael. Eu tenho 7 irmãos. E 2 vezes gêmeos. Eu sou, inclusive, de gestação de gêmeos. E gosto muito do meu irmão, disse a Eleni. Tenho 2 irmãs gêmeas também. Imagina, 7 irmãos e 2 gestações foram de gêmeos. Alô, Eleni, um beijo pra você, bom dia. Margarete mandou pra gente, bom dia. Quero mandar, então, um abração para o meu irmão e desejar um excelente dia. Tenho muito orgulho dele. Manda o nome dele aqui pra gente, Margarete. Como é o nome do mano? Mas, ó, se ele tá na audiência já, a Margarete tá mandando um beijão pra você. Tem mais mensagem de áudio, é do Murilo. Oi, Murilo.
3: Bom dia, Mike Samara.
0: Bom dia.
3: Tem uma irmã, tem 7
1: anos,
3: o nome dela é Alice
1: Ferreira. Alice, a maninha do Murilo, um beijo pra Alice, um beijo pro Murilo e pra toda a família por aí, obrigada pela companhia. Gilberto Tavares do Independência colocou, tenho 2 irmãos e sou o do meio, nossa relação é tranquila. Tá bom, classificou aqui como uma boa relação com os manos. Bom dia, Michael e Samara. Eu tenho um irmão, que é o Carlos Eduardo, e a gente se dá super bem. Temos 1 ano e pouco de diferença, disse a Cristiane Vector de Pinheiral. O mano e ela se dão super bem. Tem mais mensagens de áudio por aqui. Bom dia.
4: Bom dia, Arauto. Meu nome é Gabriel e tenho uma irmã chamada Lívia. E estamos indo pra escola. Tchau,
1: Gabriel, boa legal. Aula pra você, um beijo pra Lívia, um beijo também pra mamãe, pra família por aí. Alô, Fabiane, obrigada pela audiência e que bom que os filhões aí estão junto na companhia. Fê Silveira também mandou mensagem, colocou bom dia dupla. Tenho 1 irmão e 3 irmãs. Uma delas, infelizmente, virou a nossa estrelinha há pouco mais de 1 ano, mas sempre seremos 5. E eu sou a número 4. Grande abraço e ótima semana. Fê, um beijo pra você, ótima semana por aí.
0: 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Gente, nós vamos ao intervalo e antes de antecipar a próxima canção do Murilo Rufi, o recado da Flores Recuperação de Ativos. 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
3: Na região dos vales, 21 graus.
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15: É um belíssimo show do intervalo. 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
15: 25 para as 8, 20 graus é a temperatura. Samara, qual é a dinâmica de hoje aqui do programa?
3: Você que está nos escutando agora, tem irmãos? Sim, não. E se tem, quantos você tem?
15: Manda fotos, manda causos, manda aí quem é o mais brigão, é o mais arteiro.
3: O mais mimado.
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0: às 8:21 graus é a temperatura. É a atração do Oktoberfest Henrique e Juliano.
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0: Bora, Samara!
2: Obras podem causar falta de água em 4 bairros de Santa Cruz hoje. A Corsan vai realizar a interligação de rede nas ruas Vereador Walter Dreyer e Carlos Baumhardt e a instalação de válvula redutora de pressão na esquina das ruas Miraguaí com Santa Cecília. Moradores do Arroio Grande, São João, Aliança e Santo Antônio podem registrar interrupções no abastecimento de água durante o dia. E Prefeitura divulga a terceira lista de crianças contempladas para vagas em creches. A relação dos alunos pode ser conferida no site da Prefeitura, na aba Central de Vagas. O período de matrículas inicia hoje e segue até sexta-feira e elas devem ser realizadas diretamente nas escolas de educação infantil de Santa Cruz.
0: 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Bora de música boa, daqui a pouquinho já tem a mensagem do dia.

0: 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É nada de reclamar da rotina. Lembre-se que muitas coisas que hoje talvez você esteja reclamando, que fazem parte da sua rotina, talvez lá atrás eram sonhos. Talvez hoje é aquele emprego que você está ali reclamando e está te cansando, é aquela oportunidade que tu tanto esperou. Dá trabalho limpar uma casa no final de semana, mas gente, é o lugar onde é que você tem abrigo com a sua família. A família exige bastante os filhos, cuidado, zelo, mas isso não é carga, não é peso, isso é uma oportunidade. Quantos gostariam de ter isso? A gente precisa aprender a enxergar e descobrir em cada lance da nossa vida gratidão. Essa palavra é forte demais. Inclusive naqueles dias mais comuns, Samara. Naqueles dias mais comuns. Ali tem muita coisa boa acontecendo.
1: Até porque o extraordinário é uma parte muito pequena. A gente tem que valorizar o ordinário de todos os dias também.
0: Boa, boa! 8:10. Por que passa tão rápido o Bom Dia Arauto? Parece que foi agora que nós estávamos saudando a audiência. Esta bela manhã de segunda-feira. O Rafael Cunha já anunciou, hein? Prenúncio de temperatura elevadíssima hoje, pode chegar a 34.
1: Calorão. Hoje você vai ter que sair com aquela roupa extra pra colocar ao longo do dia, uma manga curta, não sei, uma roupa um pouco mais fresquinha ou ligar o ar-condicionado, né? Quem tem a oportunidade vai pro ar-condicionado. Agora, Mike, tem gente que tá desanimada ainda na segunda-feira.
0: De jeito.
1: Tá na hora de mudar esse time, né?
0: Bora, bora!
2: Hoje é segunda-feira!
1: Vamos! Bora lá, galera! Segunda-feira, vamos lá! Calorão, diazão, sol, inclusive, bora pra viver mais uma semana maravilhosa!
0: E valendo na dinâmica de hoje, a pergunta: você aí, amigo e amiga da Arauto, você tem irmãos? Quantos irmãos? Tem gêmeos na família? Tem algum causo marcante? Conta pra gente, 995-7022-00.
1: Bom dia, dupla querida, eu tenho 3 irmãos. Eu, Adriana, sou a mais velha, a poderosa. Depois tem a minha irmã Patrícia e os gêmeos, o Carlos e o Cristiano Bartz. Então, pra toda a família aí, um grande abraço. É a mais velha e mais poderosa. Só que quem digitou foi a Adriana aqui. Será que esses irmãos concordam? Alô, galera, respondem aí pra gente no WhatsApp. Bom dia, quero pedir uma música para o meu filho que está de aniversário hoje, o Douglas Berti. Desejo a ele muita saúde, um sucesso. Olha aqui a mamãe, a Egla, mandando aqui feliz aniversário, então, para o aniversariante. Muita saúde, como a mamãe disse, muita paz, muitas alegrias e um bom churrasco por aí em plena segunda-feira. A Luciana colocou pra gente: bom dia, bom retorno, Michael.
0: Obrigado.
1: Sentimos sua falta, semana começando. Tenho 5 irmãs e sou a do meio, disse a Luciana. Um grande beijo pra Luciana, uma excelente manhã por aí. Preciso registrar também aqui o abraço que antes eu fiquei de mandar para o Cladenir Lima dos Santos, que é conhecido como Prego Lima. A Margarete mandou aqui o nome dele, já tinha mandado Prego Lima, mas eu pedi o nome, ela mandou Cladenir Lima dos Santos. Também é o irmão da Margarete. Obrigada pela audiência aí pros dois.
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5: Na região dos vales, 21 graus.
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0: Alô, alô, galera. Galera da Rock Show, um abração, boa semana. 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
0: 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Vamos agora dar uma banda até a meta, Galvano. Fala, Duda, boa semana aí, meu parça.
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1: Muito bem ligados aqui, ó, no som Arauto. Som que faz bem pra gente. Arauto. Vem junto com a sua Arauto, vem.
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1: 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Você tem irmãos?
3: Tem, conta pra gente quantos, quem são? Você é o mais velho, o mais novo, e aí, vai mandar ou não? Bora!

0: Imagina você entregando o melhor. Fazendo o melhor. É isso. Uma semana para deixar saudades. Isso. 8:05, 21 graus e a temperatura. Bom dia.
1: Volta pra mim.
0: Um dos momentos mais aguardados chegou, o momento da mensagem do dia. Faz uma pausa aí na tua rotina do despertar, dá volume no rádio e acompanha mais uma entrega do Grupo Arauto. 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

deitado ao lado da única janela do quarto. E o outro precisava permanecer deitado o tempo todo. Ele não conseguiu olhar para fora, mas todos os dias, por alguns minutos, o homem da janela podia se sentar. E era sempre nesse momento que ele começava a descrever o que ele via. Hoje, o céu está completamente azul. Tem uma senhora passeando com dois cachorros. Tem árvores balançando. Tem um casal caminhando de mãos dadas. Enquanto ele contava tudo aquilo, o outro homem fechava os olhos, como se por alguns instantes ele também estivesse lá fora. E aquele pequeno momento se tornou o melhor momento do dia. Era parte da rotina dos dois. E aí, no amanhã, os enfermeiros entraram ao quarto e o homem da janela havia morrido. O outro paciente, muito triste, depois de alguns dias, pediu para trocar de cama. Ele queria ficar perto da janela. Queria finalmente ver aquela paisagem linda com os próprios olhos. Então, certo dia, com dificuldade, ele se apoiou na cama, respirou fundo e olhou para fora. Do outro lado da janela, havia apenas um muro. Confuso, chamou a enfermeira e perguntou como aquilo era possível. O homem que estava ali até então contava sobre árvores, crianças, cachorros, casal caminhando. A enfermeira sorriu com tristeza e respondeu: aquele senhor era cego. Ele nunca viu nada disso. O quarto ficou em completo silêncio. Foi então que aquele homem entendeu, durante todo aquele tempo, quem não podia enxergar era justamente quem tinha escolhido mostrar um mundo mais bonito para o outro. Meus amigos, minhas amigas, a vida não é sobre as janelas que a gente encontra, mas sobre a luz que, mesmo com as nossas próprias dificuldades, a gente escolhe oferecer para alguém. O que você irá oferecer hoje? Certamente tem algo que você possa oferecer. Pense nisso. Bora tocar música? A turma aguarda. Sempre vem canção animada, vem canção boa e pra matar saudades. Essa aqui é pra começar muito bem a semana. Vamos! Espetáculo, né? Espetáculo!

0: Muito alegria, informação, Israel e Rodolfo. Pra fechar mais um bloco de sucessos na sua rádio preferida, o nome dela é Arauto. Segunda-feira, 17 de agosto, que bom que você chegou, que bom estar de volta, energias renovadas, fazer o que a gente ama, fazer rádio, fazer a programação do Bom Dia. Em instante.
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0: Corpo e alma, contrai a veia. É, e o Wagner se despediu do corpo e alma.
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0: 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Bora pro show do intervalo, em instantes tem mais música boa.
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0: Alô Fabiano, alô Rafaele, excelente semana. Obrigado por colarem com a gente de longa data aqui no Bom Dia Arauto e repercute muito essa campanha, essa entrega do O Agenciador.
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1: Já poderia ser uma vinheta Verão Arauto,
0: né? Ah, parece, né? Fica até estranho rodar inverno com um calorão desses, mas estamos em pleno inverno.
1: Poderá chegar a 34 graus a temperatura hoje, preparem-se. Agora, a dinâmica de hoje tá fervendo. Ê, coisa linda!
0: Você conta pra gente se tem irmãos e quantos. Manda aí no WhatsApp da Arauto.
1: Bora!
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0: Tiaguinho. Esse não desanimou, não desistiu, seguiu em frente e conquistou.
1: Não sei por que ainda.
0: Nome dessa canção, Pensamentos Intrusivos. 8h28, 21 graus, bom dia, seja bem-vindo à programação Arauto. Aqui tem alegria, informação e muitos presentes. Plataforma de sorteios bombando. Bora, bora, bora pra informação.
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0: Samara, mais dois destaques do jornalismo Arauto.
3: Departamento de Inclusão de Santa Cruz tem como meta maior confecção de carteiras municipais da pessoa com deficiência. O documento abrange informações importantes do portador envolvendo aspectos relacionados à saúde. A carteira pode ser feita através do link disponível no Instagram do Departamento de Inclusão ou na sede, que fica junto ao CRA Central, na Secretaria de Desenvolvimento Social e Inclusão. E Santa Cruz vence de virada por 2-1 o Gramadense pela divisão de acesso. O jogo foi disputado na manhã de ontem no Estádio dos Plátanos, em Santa Cruz. O confronto foi válido pela quinta rodada da competição estadual. O time do técnico Carlos Moraes retorna a campo na quarta-feira contra o Passo Fundo, fora de casa.
0: 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Alô, meu amigo André, galera do Trilegal, daqui a pouquinho nós vamos abrir a informação da cartela da semana. Trilegal, com a gente!

0: Muito alegria e informação. Eu comentava fora do ar com a Samara, na minha humilde concepção, uma das melhores canções da temporada. E eu vou falar uma coisa pra vocês muito justa e verdadeira. As redes sociais pensam, deixam homens, eu vou dizer uma palavra que talvez é forte, mas às vezes obcecados por mulheres que nem conhecem. E mulheres, vamos lá, vamos falar das mulheres também, as mulheres exigindo um estilo de vida que nunca viveram. Né? Todo mundo correndo atrás dessas fantasias, sim, são fantasias, enquanto perde o que é real. Porque justiça seja feita ali, né? Ele fala dos 10%, 90% e 10% é o nome da canção. O relacionamento real, ele tem rotina, gente. Tem rotina. Tem defeitos. A gente falava lá na abertura do programa, nós temos dias comuns aí, a Samara foi muito bem, né? Tem os dias ordinários e extraordinários, todos são bons. Tem conversa difícil, tem construção. Isso não aparece num vídeo de 30 segundos, se bem que 30 segundos já é uma eternidade hoje nas redes sociais, as pessoas não têm paciência. 3 segundos não agradou, puf, passa o vídeo. E talvez esse seja o problema. Porque a fantasia perfeita, ela exige, Samara, mais do que convivência. Ela exige paciência, tem que ter presença, tem que ter maturidade. Às vezes o pessoal se acostuma com uma realidade ditada como um padrão que é o correto. Não é bem assim, gente. A gente precisa valorizar aquilo que a gente vê sem filtro no dia a dia, a essência. A gente está procurando alguém que combina com a gente, ou alguém que combina com a vida que a gente aprendeu a desejar pela internet. Cuidado com as frustrações, cuidado. Eu estava em um ambiente que me marcou muito durante a viagem, e fiquei contemplando e vi a presença divina em cada detalhe naquele espaço. E estava a refletir sobre isso, sobre a nossa visão, sobre o nosso degustar os alimentos, sobre o acordar todos os dias. Estamos aqui com o chimarrão me acompanha em todas as jornadas. São prazeres tão legais que a gente tem no dia a dia, e se a gente tem uma pessoa para dividir a vida e tomar um chimarrão, já não é bacana? É por aí, Bora, gente! 22 para as 9, dona Samara, que fervo esse WhatsApp, que bom voltar de férias assim.
1: Vamos para os abraços da audiência então, Mike, você falou da música, que música linda da Maiara e Maraísa, mandou a Andréia pra gente. A Andréia está com a Eduarda no mate também por lá, na sintonia direto de Rio Pardinho. Andréia, Eduarda, um beijo pra vocês, bom dia. Bom dia, Samara, boas-vindas, Mike. A Tatiane mandando pra gente, diz que tem 2 irmãos. Tem o Fábio e o mais novinho, que é o Fernando. E todos eles têm 10 anos de diferença. Um grande abraço, então, para Tatiane, para o Fábio e também para o Fernando. A Ivone mandou bom dia. Somos entre 5. Eu, Ivone, a mais velha. Aí tem a Elci, a Rosaida, o Arcelino e o Zoelino. Alô, irmãos. Grande abraço para vocês. Obrigada pela audiência.
0: Nomes diferentes,
1: Nomes diferentes. Os que não se fabricam mais? Entendi. Direto do Margarida Aurora, a Geane Ferreira mandou uma foto dos manos, também são entre 5 por lá, tá? A Geane e mais 4, mais 3 manas e um mano, o único homem ali dos irmãos. Bom dia, dupla querida, subindo a Monte Alverne, levando o Arauto de carona. Alô, Nelson, bom trecho por aí, obrigada pela audiência. A turma que está na estrada neste momento, dando carona para Arauto, vão com cuidado, com cautela, muita gente passando pelas rodovias, circulando pelo centro da cidade. Paciência e uma boa semana a todos.
0: 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Valeu, tudo de bom, galera. Vamos pro último show do intervalo já?
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0: Tá valendo 995702200, o convite para você interagir na dinâmica e também para obter o link da plataforma de sorteios. Que bom que você chegou, você tá bem ligado na Arauto. 3 dias, hein? 3 dias para os vales ficarem ainda mais próximo de você na palma da sua mão. Tem mais.

0: 19 para as 9, Arauto.
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4: Na região dos Vales, 22 graus.
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4: 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Gente, final de semana com 9 contemplados na região dos Vales do Trilegal. 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Que espetáculo! 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
0: Jorge Mateus com Mateus e Cauã.

0: Que coisa bem boa estar de volta. Energizado! Gratidão à audiência que nos acompanha diariamente pelo som 95.7, com rádio é muito mais gostoso. Com rádio o dia fica muito melhor. E que diazão estamos vivendo! A gente falava no começo do programa sobre decisões, sobre mudar o jogo, mudar o game da sua vida. A tua liberdade, meu amigo, não tá lá há décadas de distância. Vou trazer à tona um comentário que foi feito lá no começo do programa, mas nas decisões que estão distantes. A liberdade, ela vai acontecer para aqueles que nesta semana criarem a vida a partir da coragem, da competência, da confiança para tomar as decisões que você está fugindo. É que a sua semana seja repleta dessas decisões que vão mudar a tua vida, que vai fazer o seu destino ser do jeito que você sempre quis. E quando você vence, isso aqui eu guardei muito lá da 30, o JJ fala sobre isso, né? Quando você vence, várias pessoas vencem com você. Várias pessoas vencem com você. E a sua família, ouça bem o que eu vou falar, depende desse seu compromisso. E sem esse compromisso, nada acontece. Qual é o seu compromisso nesta semana? O que você está protelando, precisa fazer? Bora? Coragem, guerreiros, para fazer acontecer nesta segunda-feira, 17 de agosto. Pontualmente 9 da manhã, vamos liberar o presente e cair fora, dona Samara!
1: Bora!
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0: E aí?
1: Saiu com o par de almoços da Dodos, a Maiara Losado Soares.
0: Parabéns, ganhou! Feito, Samara, eu confesso, eu estou muito, muito, muito feliz. O pessoal percebeu na minha voz, né, na abertura do programa. Eu amo a minha rotina, eu amo o meu trabalho, eu amo o Grupo Arauto, eu amo estar ao lado de todos vocês. Quero mandar um beijo para Lemoa. Daniela Scheniger tá ouvindo nesse momento na Alexa.
1: Passou frio. Ah, é?
0: É. Ela e a Cacau estão ouvindo nesse momento.
1: Quentinhas hoje, agora. É. Agora a Dani vai ter que tomar alguma coisa pra dar uma recuperada na imunidade, né? Porque saiu da neve e veio pegar um calorão em Santa Cruz.
0: Mas muito feliz por ela, né? Que foi com a sua irmã viver esse sonho e sei o quanto é importante isso. A Estrelinha, a sua mamãe, certamente está muito orgulhosa das meninas por todas essas memórias que colecionaram juntos. E tantas memórias que virão ainda. Ela tá de férias ainda até quinta-feira e tá aproveitando.
1: Vida boa.
0: Que coisa boa, né? Que espetáculo. Show de bola. Valeu, gente. Boa semana pra todos nós. Bora fazer acontecer. E para as crianças que gostam muito do nosso coral aqui, ó. Bora. Tô sabendo, inclusive, que amanhã a Caroline e a mamãe Reni querem nos visitar aqui, né?
1: Então, quer te dar um abraço, a Caroline, Michael. Amanhã as meninas vão passar por aqui mais uma vez e aí vão chegar e ingressar ao estúdio da Arauto pra fazer esse abraço acontecer.
0: Coisa boa. Muito feliz com as mensagens que estão chegando, as pessoas que gostam dos comentários positivos aqui do Bom Dia Arauto. Que bom, que bom. Prestação de serviço do Grupo Arauto. Vamos juntos? Vem aí o Alisson Fernandes. Tem por meta chegar a 85 quilos, hein? 85 quilos. É, tá com 106 agora. Vai chegar lá. Já te vejo na linha de chegada, garoto.
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0: Daqui a pouquinho também já tem o Lucas Batista, o Arauto Repórter Unisque. Hoje tem o Vai de Carona, tem o Clube, Daniel tá de férias, vem o Mundo Sertão com o Dalvano, fim de tarde.

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Bom dia, bom dia, bom dia, bom dia. Excelente manhã, turma. Olha, eu começo sempre o programa com uma reflexão e hoje vai para você que é pai ou para você que pensa em se tornar pai ou mãe. Muitas vezes pensamos que educar um filho é ensinar com palavras, mas a verdade é que os filhos aprendem muito mais com aquilo que veem do que com aquilo que ouvem. Se você quer que seu filho seja honesto, seja você honesto. Se quer que ele seja respeitoso, demonstre respeito. Se quer que ele seja uma pessoa de palavra, cumpra as promessas que faz. A confiança não é construída em grandes momentos. Ela nasce nas pequenas atitudes do dia a dia. Quando você promete que vai estar presente e realmente aparece. Quando diz que fará algo e cumpre. Quando sua palavra vale mais do que qualquer explicação. Os filhos podem esquecer muitos conselhos, mas jamais esquecem o exemplo que receberam dentro de casa. Por isso, nessa manhã, fica a reflexão. Que tipo de exemplo que você está deixando para quem mais te admira? Porque o maior legado que um pai ou mãe pode construir não está no que possui, mas na confiança que conquista. Tenha uma excelente semana e lembre-se, filhos seguem pegadas, não discursos. Uma excelente manhã para você, ótima segunda-feira. Eu sou Alisson Fernandes, o teu amigão, e te faço companhia aqui nas ondas do rádio da 95,7. 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Bora participar, hein, turma? Bora lá, 995-70-2200. Esse é o WhatsApp para você participar comigo da nossa dinâmica do dia. Eu quero saber, se você ganhasse uma semana de férias com tudo pago, qual destino você escolheria? Você iria para a praia? Iria para a serra? Ou você gostaria de ir para o interior? Conta pra mim aí, tem alguma opção que você gostaria de ir? Tem algum lugar? Sei lá, você gostaria.

ir pra Gramado e Canela? Você gostaria de ir pra praia, Santa Catarina? Ou você gostaria de ir para alguma cabana, algum lugar no interior? Conta para mim aí, 995702200. 912, bom dia, Simone Mendes, Direitos Iguais.

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1: Arauto, alegria, informação, tá aí cantando pra gente Felipe e Rodrigo, dois gumes, aqui na programação do nosso Hoje é o Dia. A galera participando com a gente, mandando o seu recado, 995-7-022-00. Pra onde é que você gostaria de viajar se você ganhasse uma viagem com tudo pago? Tudo pago, você iria pra onde? Pra praia, pra serra, pro interior? Conta pra mim aí, 995-7-022-00. Bom dia, Alisson. Aqui é a Lisiane de Encruzilhada do Sul. Eu gostaria de ir para Serra Gaúcha, passar pelo menos uma semana no hotel mais caro do Vale dos Vinhedos, tomando muito vinho. Valeu, minha querida Lisiane de Encruzilhada, na audiência com a gente. Grande abraço para você. Bom dia, Gessi Nunes da Silva. Queria ir para Gramado. Valeu, Gessi. Tudo de bom. Bom dia, amigo Liane Schininger Krut, do bairro Halber. Eu iria para a praia. Adoro, uma semana abençoada para nós. Valeu, minha querida. Tudo de bom. O André Henrique Chorna tá na audiência com a gente também, participando. Um abraço, tudo de bom. Conta para mim aí, onde é que você gostaria de ter uma semana de férias com tudo pago? Conta aí.
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1: Na região dos vales, 24 graus.
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0: a roça vence aqui na programação do nosso Hoje é o Dia. Turma, eu quero saber, se você ganhasse uma viagem com tudo pago, pra onde é que você gostaria de ir? Pra praia? Pra serra ou pro interior? Conta pra mim aí. Bom dia, amigos. Orlandina, audiência com a gente, mandando foto do seu chimarrão, mais um chimarrão diferente. Oi, bom dia. Sou a Sirley Stats de Vale do Sol. Se eu ganhasse uma semana de férias com tudo pago, eu voltaria pra praia de Balneário Camboriú. É lindo lá, um abraço. E uma excelente semana pra nós. Valeu, minha querida, tudo de bom. Bom dia, Arauto. Bom dia, Alisson. Eu queria fazer uma viagem pra Itália. Queria muito conhecer essa Itália. Uma ótima semana abençoada pra todos nós. Grande abraço, querido. Mensagem aqui da minha amiga Gorete Fabris. Valeu, Gorete, tudo de bom. Bom dia, eu iria pra praia sem volta. Leonita na audiência com a gente, valeu, Leonita. Bom dia, iria para qualquer lugar, para qualquer praia do Nordeste. É meu sonho. Vera Reck do Arroio Grande na audiência com a gente, valeu, Vera. Um abraço para você. Bom dia, meu amigo. Passando para desejar um ótimo início de semana para você e a todos os ouvintes. Se possível, toca uma música do Chitãozinho e Chororó. Meu nome é Marcos Vitales de Dona Josefa. Valeu, Marcos. Grande abraço aí. Tudo de bom. Obrigado pela companhia. Vem aí o show de intervalo. Já já tem mais música para você.
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0: Na região dos vales, 24 graus.
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0: cantando pra gente Marília Mendonça, Leão, aqui na programação do nosso Hoje é o Dia. Vem aí o show do intervalo, já já estamos de volta com mais música pra você. Vem aí mais uma edição do nosso Arauto Toca Mais. 6 músicas sem intervalos comerciais.
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10:15, a temperatura em Santa Cruz e região está em 25 graus. Direto do Portal Arautos, destaques em notícias. Rua João Beno Quiste está interditada na manhã de hoje em Santa Cruz. O fechamento temporário acontece no acesso à ABB para a renovação de uma de árvore de grande porte que está sobre a ciclovia. Os serviços estão sendo realizados pela CPFL, RGE e pela Secretaria de Serviços Públicos, com o apoio da Guarda Municipal. Os trabalhos devem ser concluídos até meio-dia. Período de matrículas de crianças contempladas com vagas em creches termina sexta-feira. A Prefeitura de Santa Cruz divulgou a terceira relação de alunos da última semana. A lista pode ser conferida no site do município, na aba central de vagas. As matrículas devem ser realizadas diretamente nas escolas de educação infantil. Encontro de sementes crioulas vai ser realizada quarta-feira em Linha Santa Cruz. A programação ocorre às 8 às 16 horas e deve reunir cerca de 500 pessoas. Dentre as atividades previstas estão a troca de sementes e experiências, além de palestras, atividades culturais e momentos de espiritualidade. O evento vai ocorrer na paróquia Santo Mártires das Missões. 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

0: É hora de conhecer agora 6 músicas do nosso Arauto Toca Mais. Música 1, Wesley Safadão, Displicente. Música 2, Hugo e Guilherme com Ana Castela, Todo Mundo Menos Eu. Música 3, Zé Neto e Cristiano, Fama de Louco. Música 4, Pixote, Primeira Noite. Música 5, Lua Santana, Nega. Música 6, Traia Véia, Lembrança Boa. Bora lá conferir mais uma edição então.
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0: Informação Trev é a lembrança boa aqui na programação do nosso Hoje é o Dia. Você conferiu mais uma edição do nosso Arauto Toca Mais. Deixa eu mandar um abração aqui pra galera que tá participando com a gente. Alô, Guilherme, grande abraço, tá aí ligado com a gente, curtindo a programação. Tudo de bom pra você. Abração aqui pra minha amiga Marinalva, tá ligadinha com a gente também. Oi, Marinalva, tudo de bom. A Ivone tá ligadinha com a gente. Oi, tudo certo? Um abraço pra você, Ivone, tudo de bom, obrigado pelo carinho. Abração aqui pra minha amiga, a Daniela também tá participando com a gente, gostaria de ir pra Maceió, é lindo demais, viu? Um abraço pra você aí, imagina umas férias em Maceió com tudo pago, ah, é bom demais.
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0: 24 para as 11, Arauto. 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
0: Na região dos Vales, 25 graus.
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10: Agora a gente vai direto pro Via Certa. 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Bom dia, Eduardo.
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10: Valeu, Edu. 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
0: Gustavo Lima, Bala Alojada.

0: voltou, alegria, informação, Matheus e Cauã com Laona Prado, admita. Essa é a programação do nosso Hoje é o Dia, vem aí o show de intervalo, já já tem mais música pra você. Siga participando aí, conta pra mim, se você ganhasse uma semana de férias com tudo pago, pra onde é que você gostaria de viajar? Você gostaria de ir pra praia, ir pra serra ou ir para o interior?
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0: alegria, informação. Zezé de Camargo, irmão da lua, amigo das estrelas, aqui na programação do nosso Hoje é o Dia. Deixa eu mandar os abraços aqui pra nossa audiência. Um abração aqui pra minha amiga, a Jurandira, tá na audiência com a gente. Alô, Jurandira, grande abraço pra você, obrigado pelo carinho. Bom dia, eu iria pra França ver o meu filho. Quem tá participando aqui é a Isabel Cristina, na audiência com a gente, curtindo a programação. Alô, Simone, tá ligadinha também. Oi, Simone, bom início de semana pra você, boa segunda-feira. Turma, olha só, tem pizza da La Bella Donna lá na nossa plataforma de sorteios. 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
2: Na região dos vales, 27 graus.
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alegria, informação panda, eu te seguro aqui na programação do nosso. Hoje é o dia, turma, ó, vai lá na nossa plataforma de sorteios porque tem presentes pra você no programa de hoje. Tem pizza da La Bela Dona, tem também um par de almoços do Pioneiro Restaurante, eventos da Sociedade Ginástica pra você. 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
2: Na região dos Vales, 27 graus.
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0: informação, Mateuzinho e Cauã, gatilho aqui na programação.
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0: Hora de sabermos quem tá se dando bem faturando. Par de almoços do Pioneiro Restaurante. Quem tá se dando bem é você. Daniela Silveira Lopes ganhou. Parabéns, parabéns. Quem tá faturando pizza da La Bella Donna é você. Eduarda Alexandra Fisch de Almeida ganhou. Parabéns, parabéns, parabéns, parabéns aos sortudos de hoje. Fechamos mais uma edição do nosso Hoje é o Dia. Muito obrigado pelo seu carinho, obrigado pela sua audiência. Na sequência, Lucas Batista e o Arauto Repórter Unis, que eu tô de volta daqui a pouquinho no Vai de Carona.

0: 4 minutos para o meio-dia, Arauto.
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5: 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Hoje é segunda-feira, 17 de agosto de 2026. Temperatura em Vera Cruz, Santa Cruz do Sul e em toda a região do Vale do Rio Pardo, na casa dos 28 graus. Tempo nublado neste momento no centro de Santa Cruz do Sul. 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No Arauto Repórter Unisque de hoje você confere. Comunidade do Faxinal Menino Deus debate local para nova unidade de saúde em Santa Cruz. Câmara de Santa Cruz começa a analisar projeto de 10 milhões de reais para a Secretaria de Obras. Imóvel abandonado em Santa Cruz gera multa de mais de 2 mil reais para a proprietária. E em destaque na área da segurança pública. Homem morre dentro de motel em Santa Cruz. Essas e outras notícias você confere a partir de agora.

0: Meio-dia, um minuto. 26º Encontro de Sementes Crioulas vai ser realizado em Linha Santa Cruz. A programação ocorre na quarta-feira, das 8 da manhã às 4 horas da tarde, e deve reunir cerca de 500 pessoas. Detalhes com Jonathan Castro.
1: O 26º Encontro Diocesano de Sementes Crioulas será realizado no dia 19 de agosto, uma quarta-feira, na Paróquia Santos Mártires das Missões, em Linha Santa Cruz, no interior de Santa Cruz do Sul. Com o tema "Das mãos das mulheres brota a vida, Sementes Crioulas, Agroecologia e Agricultura Familiar Camponesa no Cuidado com a Mãe Terra", a programação ocorre das 8 da manhã até às 4 horas da tarde e deve reunir cerca de 500 pessoas. Dentre as atividades previstas estão a troca de sementes e experiências, além de palestras, atividades culturais e momentos de espiritualidade. Maurício Queiroz, da Comissão Pastoral da Terra, destacou que as sementes são a base da produção de comida.
2: É um evento organizado a partir da Diocese de Santa Cruz, através da Pastoral da Terra e da paróquia, mas em conjunto com várias outras entidades, como a própria Escola Família, Universidade Estadual, também a Sindicato, Movimentos Pequenos Agricultores, e vai ser um dia de encontro, um dia especial de encontro com os agricultores e agricultoras, para fortalecer a luta desses homens e mulheres que produzem a comida, e as sementes é simbólica, né? Porque elas são a base da produção de comida.
1: A programação terá café de chegada e almoço ao custo de R$20, e o encontro é aberto a todos os agricultores, inclusive aqueles que não trabalham diretamente com agroecologia.
0: 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Comunidade do Faxinal Menino Deus debate local para nova unidade de saúde em Santa Cruz. O encontro com moradores vai ocorrer na próxima quinta-feira no Polo Comunitário. Entre as detalhes é Pietra Franco.
3: O prefeito Sérgio Moraes recebeu lideranças comunitárias do bairro Faxinal Menino Deus para tratar da situação da unidade de saúde do bairro. O encontro teve como principal pauta a possibilidade de construção de uma nova estrutura para abrigar a estratégia de saúde da família Menino Deus. A unidade precisou ser realocada no último mês após a suspensão das aulas em um dos prédios da Escola Municipal de Ensino Fundamental Menino Deus. O espaço onde funcionava a ESF passou a ser utilizado provisoriamente pela escola. Com isso, os usuários da unidade de saúde passaram a ser atendidos na ESF Faxinal, localizada nas proximidades. Durante a reunião, as lideranças apresentaram ao prefeito a solicitação da comunidade para que seja construída uma nova unidade de saúde no bairro. Para avançar na discussão, especialmente na definição de um terreno onde o prédio possa ser edificado, o prefeito marcou uma reunião aberta aos moradores para a próxima quinta-feira, às 19h30, no Polo Comunitário. A reunião deverá contar com a participação de representantes da Prefeitura, da Câmara de Vereadores e da comunidade local. A proposta é que o tema seja debatido de forma conjunta e que, a partir das discussões, seja definida uma área que possa receber a futura unidade de saúde.
0: 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É hora da previsão com Rafael Cunha. Muito boa tarde, Rafael.
4: Muito boa tarde a todos que nos acompanham. A máxima hoje à tarde deve chegar aos 35 graus, exatamente. Temperatura bastante elevada para esta segunda-feira. Amanhã a temperatura ainda fica próxima dos 30 graus e varia entre 16 e 29 graus. O dia será ensolarado, mas já começa a ter um pouco de influência da nebulosidade. Já na quarta-feira deve chover durante a madrugada, o que faz com que a temperatura durante o dia não seja tão elevada. A temperatura na quarta varia entre 15 e 20 graus. Com as informações do tempo, Rafael Cunha.
0: Meio-dia, 6 minutos. 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
0: 6:28 graus é a temperatura. Câmara de Santa Cruz começa a analisar projeto de 10 milhões de reais para a Secretaria de Obras. Depois da sessão ordinária, ocorre reunião solene para entregar o título de cidadã santacruzense para Angélica Maria Silva da Fonseca. Quem conta mais detalhes é Bianca da Silva.
6: A Câmara de Vereadores do Sul realiza a sessão ordinária nesta segunda-feira, às 15 horas, no plenário vereador Newton Garibaldi. Ao todo, 15 projetos começam a ser debatidos. Entre as matérias que passam a tramitar está o projeto do Executivo, que prevê a abertura de crédito especial de 10 milhões de reais para custear despesas da Secretaria de Obras e Infraestrutura. Também estão na pauta propostas para abertura de créditos de 500 mil reais para a Secretaria da Saúde, 618 mil reais para a Secretaria da Educação e 940 mil reais para a Secretaria de Obras e Infraestrutura. O Executivo ainda propõe a contratação de um servente para a Secretaria de Desenvolvimento Social e Inclusão e de 4 serventes para a Secretaria da Educação. Também ingressam o projeto que autoriza o município a contribuir mensalmente com R$ 2.000 para a Associação de Turismo do Vale do Rio Pardo, enquanto durar a filiação, e a proposta que altera a Lei número 8.447, que dispõe sobre o serviço de transporte escolar. Entre as matérias está ainda o veto do Executivo ao projeto do vereador Luizinho Ruas, que instituiu o Dia do Livre Estacionamento Rotativo. O parlamentar também apresentou emenda ao projeto de lei que denomina uma via pública como Rua Vereador Orlando Eurico Piazeira. Após a sessão ordinária, a Câmara realiza às 19:30 uma reunião solene para a entrega do título de cidadã santacruzense a Angélica Maria Silva da Fonseca. A homenagem é de autoria do vereador Licério José Agnes.
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0: voltou! Tchê Chaleira, amor fantasma! Senhoras e senhores, vamos falar de futebol agora sim!
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0: 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Vamos falar agora do imortal tricolor, o Grêmio de Samara Santos, senhoras e senhores. Que aconteceu, Samara Santos?
1: Foi nadar e morrer. Morremos nesse caso, né, ontem.
2: Na beira da praia.
1: Mas a gente vai ressuscitar. Se
0: não tiver, um solzinho desses, 28 graus. Se não tiver você. Chora, gremista, chora.
1: Deixa eu trazer as informações do Grêmio.
0: O que aconteceu, então?
1: Porque tem convicção da diretoria ainda do Grêmio sobre o técnico Luiz Castro, né? Toda vez que o Grêmio perde, a gente pensa uma mesma coisa. Será que esse homem vai sobreviver dessa vez? Pois bem, foi novamente reforçada pelo executivo, o Paulo Pelaipe, depois da derrota por 3-0 para o Atlético Mineiro ontem. Sim, perdemos por 3-0, mas tá mantido o nosso querido Luiz Castro, ou não tão bem quisto assim. O dirigente gremista bancou o português e disparou ao afirmar que a atual gestão do presidente Odorico Román recebeu o clube quebrado. Foi esse o termo que ele usou. Pelaipe afirmou que o trabalho do Luiz Castro está dentro do esperado e voltou a dizer que o Grêmio passa por uma reconstrução para justificar a irregularidade no Brasileirão. O dirigente afirmou que o Grêmio pagou 53 milhões de reais atrasados em dezembro do ano passado, quando a gestão assumiu, e que não renovou com o Arthur e rescindiu com o William, porque os valores envolvidos estão fora da realidade financeira do Grêmio. O executivo gremista também disse que Luiz Castro já garantiu a venda de Vieri, que foi negociado com a Fiorentina por 88 milhões de reais e pode render ainda outros 12 milhões, e estava para ser negociado com o Botafogo. Ou seja, circulou e disse que Luiz Castro está mantido, que o trabalho está dentro do esperado, porque o Grêmio não tem condições melhores para fazer melhor ainda.
0: Muito bem, essas as informações do Grêmio aqui no nosso Vai de Carona. Pode torcer à vontade agora,
1: Samara. Fica difícil, né?
0: Você tem a liberdade, viu? Quando precisar tossir, não fica segurando, porque às vezes, né, pode dar algum probleminha,
1: mas
0: assim,
1: é que ninguém
0: as
1: merece.
0: Engrenagens ali.
1: Ninguém merece ficar me ouvindo tossir aqui. Já tô falando de coisa chata, que é derrota do Grêmio.
0: Fica à vontade aqui no programa se precisar tossir, tá bom?
1: E ir pra embora, pode?
0: Pode.
1: É?
0: Isso,
1: tá liberado?
0: Depois
1: passar no RH?
0: É só assumir a bronca depois com o Big Boss, né?
1: Não, vou ficar, hein?

0: alegria e informação. Ouvimos agora Bruno e Marrone, sua melhor versão. No Vai de Carona, em plena tarde de segundona. 17 de agosto, sol lá fora. Sim, com presença de muitas nuvens no céu, às vezes tem sol, às vezes pode ser que fique nublado. Mas neste momento temos sol em Santa Cruz e uma temperatura na casa dos 29 graus. Temperatura atualizada marcando 29 graus na região dos vales. Muito calor. E aí, quando faz calor assim, a pergunta que não quer calar é: você tem ânimo pra quê? Você fica animado pra quê? Pra sair à noite? Pra fazer uma limpeza, uma faxina na casa? Você fica mais animado pra colocar uma cadeira de praia no pátio, tomar um chimarrão no fim de tarde? Você fica animado pra fazer compras, ir pro centro da cidade? Eu não sei, quais são os seus planos quando faz muito calor? Tem gente que tá querendo ir pra piscina. Tem gente que tá querendo, pegar uma praia. Tá cedo, né, gente? Mas todo mundo percebe que dá mais vontade de viver em pleno calorão. Agora, quem não gosta do verão tá tendo um spoiler, uma amostra grátis em pleno inverno. 29 graus de temperatura, tá continuando a subir, não vai parar. A gente pode ter 31, 32 graus, até 34 hoje. Ou seja, bastante calor. Dia de ligar o ar-condicionado no frio, parece estranho, mas sim. Pode acontecer de ligar o ar no frio hoje. Inclusive no estúdio da Arauto já está ligado pra dar aquela refrescada. E aí, você tem ânimo de fazer o quê? Gosta de fazer o quê em dias de bastante calor? Você sabe que a gente tem uma novidade chegando essa semana, né? Faltam 3 dias exatamente. Escuta aí.
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2: 1:26, Arauto.
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2: Na região dos Vales, 29 graus.
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Voltou San Marino, página virou aqui na programação do nosso Vai de Carona. 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Agora as informações do Internacional, senhoras e senhores. Internacional e Remo entram em campo hoje às 20 horas no Beira-Rio em Porto Alegre. O duelo é válido pela 23ª rodada do Brasileirão. O Colorado busca a primeira vitória pelo Brasileirão no segundo semestre. O time não ganha as 6 partidas pela competição com 4 derrotas. O Colorado entrou na zona do rebaixamento com a vitória do Santos sobre o Vasco e ao 17º com 23 pontos. Basta vencer para deixar o Z4. Essa as informações do Internacional.

0: 14 para as duas, Arauto. 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
2: Na região dos Vales, 29 graus.
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2: A Cauã me ama mesmo.

0: alegria. Informação Michel Teló e a Roça Vence. Fechando por aqui mais uma edição do nosso Vai de Carona.
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0: Senhoras e senhores, está na hora de sabermos quem está se dando bem faturando almoço no bar do Raul.
2: Foi ele, alô Charles Érico Linhares.
0: Ganhou. E é um par ainda, né, o Samara Santos?
2: Será que ele vai sozinho duas vezes ou vai acompanhado?
0: Não, tem que ir com alguém, né? Pronto. Tem que ir acompanhado. Não vai dar uma de guloso assim, desse jeito, não. Valeu, turma. Fechamos mais uma edição por aqui do nosso Vai de Carona. Valeu, Samara. Voltaremos amanhã.
2: Voltaremos amanhã. Boa semana pra todo mundo. Bom calor também.
0: É, verãozinho no seu inverno. Na sequência, Eduardo Glessi e o Clube da Arauto. Tchau.

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0: tarde pra você. Começando mais uma semana ao lado desta audiência incrível aqui das tardes do Clube da Arauto. Final de semana, como é que foi? Aproveitou bastante? Curtiu? Espero que sim, né? Energias renovadas. Vamos lá, mais uma semana pela frente. Que tenhamos uma semana produtiva, cheia de coisas boas, de muitas conquistas para todos nós. E sempre ao som aqui da Arauto para deixar tudo mais animado, sempre com certeza. Calor, né? Pois é. Estamos com 29 graus de média aqui para o nosso vale. Sol que predomina com nuvens na região. As paredes suando, tá tudo molhado, muita umidade no ar. E vem chuva por aí, gente. Temos previsão de instabilidade aí para boa parte da semana. Amanhã já temos previsão de chuva. Chove amanhã, terça, quarta e quinta. E depois o frio retorna e com tudo. Tô vendo aqui pro final de semana. Tempo bom, mas temperaturas bem baixas. Vai ficar gelado aí no final de semana. Mas até lá, temperaturas mais elevadas que traz a chuva novamente aqui pro nosso estado, pra nossa região. 29 graus de média, então, neste momento aqui pro Vale do Rio Pardo. Onde quer que você esteja, nosso muito obrigado pela sua audiência, pela sua companhia. Bem-vindo à tarde aqui da Arauto. É o nosso clube até às 5, com muita música boa do sertanejo. Vamos curtir aquele pagodinho. Daqui a pouco tem o Vale a Pena Ouvir de novo. Arauto Toca Mais. Tudo isso para você dar volume no rádio para curtir em todos os momentos aí do seu dia ao som aqui da 95.7. 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
0: Vamos lá, a pergunta de hoje é a seguinte. Ao acertar 5 números em um sorteio da loteria, você acertará alternativa A, uma cena, alternativa B, uma quina, ou alternativa C, uma quadra? A, B ou C? Ao acertar 5 números em um sorteio da loteria, você acertará a cena, uma quina ou uma quadra? E aí, você sabe, você tem a resposta? Manda pro nosso WhatsApp, 9957-02200. Quero ver quem tá comigo nessa tarde bacana da segunda-feira, quem tá começando a semana curtindo Arauto. Já tá pintando os recados por aqui, já estão chegando as respostas. Coisa boa, hein? Pra começar muito bem com Luan Santana. Clone, 2h14, é o nosso clube da Arauto.

o sucesso com Murilo Huff, Deixa Eu, pra fechar a primeira sequência de músicas, o primeiro bloco da tarde aqui do clube. O que é que você me diz? Começamos muito bem, você não acha?

0: turma já participando também. Tô gostando de ver. Plataforma de sorteios da Arauto, com as promoções e também no nosso WhatsApp mandando um recado. Pergunta de hoje, a nossa charadinha, essa aqui tá fácil, hein? Ao acertar 5 números em um sorteio da loteria, você acertará alternativa A, uma cena, alternativa B, uma quina, alternativa C, uma quadra. Qual destas alternativas é a correta? Você sabe, você tem a resposta, manda pro WhatsApp 995-7022-00. Eu quero pizza. Rumo a Porto Alegre na melhor companhia. Acertou também a charadinha, né? Um abraço aqui a Lilian com a gente, mandou também a foto do painel do carro curtindo a programação Arauto. Que maravilha. Boa viagem pra você, tá bom, Lilian? Tudo de bom, obrigado pelo carinho, boa semana pra você. Excelente tarde. Quem mais? O recado que chega aqui do Cássio em Linha Santa Cruz. Certa resposta, garoto. Um abração aí pra todos vocês. O Marco Antônio. Tudo certo por aí, Marco? Valeu, meu amigo, tamo junto. Certa resposta. Respondeu também aqui a nossa dinâmica. A Fernanda também com a gente. Um abraço, beijo pra você. Fernanda, tudo de bom? Bom início de semana. Eu vou pro intervalo já já de volta e vocês seguem respondendo. 995-7022-00.
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0: Já já tem. Jorge Matheus, canta.

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2: Na região dos vales, 29 graus.
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0: Luan Pereira com Matheus e Cauã. Sogra. 18 minutos para as 3. Bora curtir os clássicos do passado. Vale a pena ouvir de novo todas as tardes aqui no clube este momento especial para recordar as músicas dos anos 70, 80, 90, comecinho dos anos 2000. 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Na edição de hoje, um clássico de 1984, a canção Big in Japan, da banda alemã Alphaville. Foi lançada oficialmente no ano de 1984. Ficando como single de estreia do grupo e também integrou o famoso álbum de estreia chamado Forever Young. 1984, o que mais te marcou nos anos 80? Para quem viveu a época aí dos anos 80, certamente vai lembrar desta canção. O momento é especialmente para isso. Trazer de volta clássicos da música para você recordar tudo que você ouvia no rádio, na TV, tema de filme, de novela, nas festas que você ia. Bora curtir então? Bora matar a saudade? Vale a pena ouvir de novo.
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0: informação. Big in Japan, 1984. Você lembra dessa? Os clássicos da música de volta na programação Arauto todas as tardes. No Vale a Pena Ouvir de Novo. 12 para as 3. Obrigado pela sua audiência, pela sua companhia. Bom início de semana para todo mundo. Para você ligado aqui no clube. 995-7022-00. Eu tenho para hoje pizza da Master. 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É presente aqui do Forte Atacadista. 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Tudo isso sendo entregue às 5 horas. Garanta sua participação na nossa plataforma de sorteios, meu amigo, porque um destes presentes pode ser seu ainda hoje. Daqui a pouco, às 5 horas, você pode ganhar um destes presentes. E a pergunta de hoje, a nossa charadinha, a dinâmica da tarde. Ao acertar 5 números em um sorteio da loteria, você acertará alternativa A, uma cena. Alternativa B, uma quina. Ou alternativa C, uma quadra. Qual é a resposta certa? Manda aí pro nosso WhatsApp, combinado? Daqui a pouco mais participações da audiência da tarde aqui do clube.
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0: Na região dos Vales, 29 graus.
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0: Arauto, alegria e informação. Simone Mendes e a Saudade Proibida. Fechando mais um bloco e também a primeira hora da tarde do Clube da Arauto. Vamos juntos até às 5. Música boa pra você curtir nessa tarde bacana da segunda-feira. Daqui a pouco, 6 em sequência. Segunda edição do dia do Arauto Toca Mais.
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0: Maiara e Maraíza. Jet

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São 3:12. A temperatura em Santa Cruz e região em 29 graus. Direto do portal Arauto, os destaques em notícias. Cisvale inicia diagnóstico para preparar municípios para mudanças climáticas. Os participantes tiveram acesso à lente climática, metodologia vinculada ao trabalho do Adapta Cidades. O objetivo é produzir evidências que, posteriormente, possam custear os planos municipais de adaptação a mudanças do clima. Veracruz abre licitação para pavimentação de estrada no interior. A obra prevê a implantação de pavimento com blocos intertravados em um trecho da estrada de Coxilha Mandelli. O valor estimado para a execução do serviço é de R$ 291 mil. Os lances estão previstos para o dia 3 de setembro. E União Corinthians confirma a participação no NBB 2026-2027. A equipe de Santa Cruz vai seguir na principal competição nacional, mas ainda busca ampliar a captação de recursos antes de definir o elenco. Além da busca por patrocinadores, o clube também aposta na participação da torcida para fortalecer o projeto. 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
0: Vamos lá, na sua segunda edição do dia, Arauto toca mais. Seis em sequência, sem intervalos. Na música 1, Maiara Maraíza, Já Te Namoro. Música 2, tem Danilo e Davi, Não Mexe Nas Minhas Gavetas. Na música 3, Ana Castela com Péricles, Simplesmente Acontece. Música 4, Henrique e Juliano, Amigo da Minha Saudade. Na 5, tem Gustavo Mioto com Murilo Rufi, Novo Sozinho. E na música de número 6, você vai curtir Jorge Mateus, A Hora é Agora. Tô curioso pra saber também a sua preferida. Mande pro nosso WhatsApp 9957-022-00.
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0: 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Jorge Matheus, a hora é agora. Pra fechar a nossa edição do Arauto Toca Mais, 6 músicas em sequência. Mais uma edição ainda hoje, logo mais à noite, às 8 horas do Bom de Baile. 995-7-022-00, WhatsApp da Arauto pro teu recado, pra tua mensagem. A turma por aqui em peso aí, participando, interagindo. WhatsApp carregado de mensagens. Vamos lá. Deixa eu ver quem tá comigo por aqui, meu amigo Cláudio Paz. Alô, Cláudio! Por aqui, só nos clássicos. Ah, sim, agora há pouco no Vale a Pena Ouvir de Novo. Top, né? E ele segue nas restaurações aí dos veículos, né? Grande amigão Cláudio Paz. Tá na lida aí de uma Caravan 1984. Com certeza vai ficar lindo demais o carro, hein? Maravilha, mandou aqui as imagens. Bacana, hein? Valeu, Cláudio. Tamo junto, meu amigo. Bom trabalho aí pra ti. Na restauração aí dos carros. Show de bola. Quem mais? A participação que chega aqui. A mensagem do Leandro Nunes. Respondeu também a nossa charadinha. Certa resposta aqui, Leandro. Um abraço, meu amigo. Tudo de bom. Boa tarde, Iglesias. A Tamires Fishboard, do bairro Castelo Branco. Tudo bem contigo, Tamires? Tudo legal por aí? Bom início de semana, tá bom? Uma ótima semana pra todo mundo. Minha amiga Rejane. Certa resposta aqui, Rejane. Por aqui tudo ótimo, sim, Rejane. Já estou ligadinha. Boa tarde, uma ótima semana pra você. Obrigado pelo carinho, tudo de bom sempre. Uma semana incrível pra todo mundo, né, Rejane? Hoje a pergunta é a seguinte, ó. Pra você que vai participar aqui comigo no WhatsApp da Arauto, responda. Ao acertar 5 números em um sorteio da loteria, você acertará. Alternativa A, uma cena. Alternativa B, uma quina. Alternativa C, uma quadra. Cena, quina ou quadra? Qual destas é a resposta certa? Pra você, manda aí pro nosso WhatsApp 9957-022-00.
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1: Na região dos vales, 29 graus.
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Comida. 18 para as 4, agora tem Marília Mendonça, Leão.

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É. Guilherme Benuto com Panda. Eu duvido. Vamos lá, mais participações aqui no clube. Boa tarde, Arauto. A Helena Souza mandando seu recado. Tô na escuta. Valeu, Helena. Um forte abraço pra você. Boa semana, minha amiga. Por aqui também a Roseli Gomes de Veracruz. Oi, Roseli. Tudo certinho por aí, minha amiga? Certíssima resposta, né?

0: aí junto com a gente. A Maristela também mandando a sua mensagem, certa resposta aqui, Maristela. Obrigado pelo carinho, pela tua audiência. Excelente tarde pra você também. O meu xará aqui, o Eduardo Rushi, de Vale do Sol. Beleza, tá pedindo sucesso aqui. Antes de ir embora. Valeu, pra curtir, uma boa semana a todos. Tamo junto, Eduardo. Abraço pra vocês aí, toda a turma de Vale do Sol, muito bem. Sintonizados na tarde do Clube da Arauto, curtindo a programação aqui da 95.7. Eu vou pro intervalo, já já de volta, e fica a dica, hein? Plataforma de sorteios. Eu tenho pra hoje pizza da Master, kit Aliata com carvão vegetal, palmito e mel do Forte Atacadista e ainda limpeza dentária da Prodente Med. 5 horas, tem sorteio rolando.
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2: Na região dos Vales, 29 graus.
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2: Legal, estamos de volta. 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

0: 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Mais música boa na tarde aqui do clube. Agora tem Wesley Safadão.
1: 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Isso aqui tem que ter sentimento.

0: 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Marcos e Belucci, tocando na tarde aqui do nosso clube da Arauto. Fechando a segunda hora, vamos juntos até às 5. Eduardo Glessi por aqui, tô contigo neste início de semana. Tarde bonita aí da nossa segunda-feira, calor. E o rádio sintonizado na Arauto. Bom demais ter a sua companhia. Já já tem mais sucesso, não sai daí não.
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0: parou. Israel e Rodolfo. Arruma um

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Simbora! Clube da Arauto. 4:15, mais música. Boa na tarde aqui do clube. Israel e Rodolfo, arruma um bão.

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Tubarões, tá aí o sucesso com Diego e Vitor Hugo na tarde aqui do clube. 4:23. Vamos lá, recados aqui da nossa audiência, um abraço. Nosso amigo Alex do Senai Santa Cruz tá com a gente também, valeu. A minha amiga Eleni Souza da linha Fundinho, tudo bem por aí, Eleni? Um abraço, viu? Boa semana, uma incrível semana aí pra vocês, meus amigos. Aqui estão pedindo sucesso também, a Maria Eloá, tudo bem contigo, Maria? Ótima tarde, obrigado pelo carinho, bom demais saber que você tá curtindo a tarde aqui do clube. Quem mais? Tem muita participação, hein? Tá bonito de ver. Kelri Cristina, isso? O final do telefone 2373. Certa resposta. Um abraço pra você também, tudo de bom. Aqui o recado que chega com a resposta da charadinha também. O Jorge.

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2: Na região dos vales, 29 graus.
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Mais sucesso, mais música boa na tarde aqui do clube. Agora tem Fred e Fabrício.

0: 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Sujeito homem, tá aí o sucesso com Guilherme Benuto pra fechar mais um bloco na reta final, quase finalzinho aqui do programa. 21 minutos para 5, daqui a pouco tem o Mundo Sertão. Dá tempo ainda de você participar. 995-7-022-00 e também, principalmente, na nossa plataforma de sorteios. Dentro de instantes, eu tenho aqui 3 presentes para entregar para nossa audiência: tem pizza da Master, kit Aliata do Forte Atacadista, são produtos da marca Aliata. É carvão vegetal, palmito e mel. E também tem limpeza dentária da Prodente Med. Acesse agora mesmo a plataforma de sorteios, porque daqui a pouco tem sorteio rolando aqui na Arauto.
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0: Vazou na Braquiara. Hugo e Guilherme

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2: Vinte minutos para 5, Arauto.
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2: Na região dos vales, 29 graus.
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0: Arauto, alegria e informação. Luan Santana e o abalo emocional pra fechar a edição de hoje aqui do clube.
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0: Hoje a pergunta foi a seguinte. A turma que participou na tarde aqui do clube, no WhatsApp da Arauto. Pergunta fácil, né? Ao acertar 5 números em um sorteio da loteria, você acertará. Alternativa A era uma cena, alternativa B, uma quina, alternativa C, uma quadra. A resposta é uma quina. Pra você que participou respondendo a nossa charadinha dinâmica do programa, obrigado pela sua participação. E agora vamos ao presente. Pizza da Master pra você, Silvia. Silvia Patrícia Arruda. Parabéns, Silvia. O kit Aliata do Forte Atacadista pra você, Maria Jandira dos Santos. E a limpeza dentária da Prodente Med pra você, Ceni de Andrade Scherer. Parabéns, Ceni. Aos ganhadores, obrigado pela participação e aproveitem os seus presentes. Valeu, gente, fechando o clube. Amanhã tem mais. 14h. Vem chegando o Dalvan, nas férias o colega Daniel Schwember, para comandar o Mundo Sertão. Tchau, tchau, gente, até amanhã, 14h.
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0: Daqui a pouco você vai curtir Henrique e Juliana.

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Nós estamos começando mais uma atração da sua Arauto a partir de agora. Isso, bom final de tarde pra você. Fechando, né? Esta segunda-feira maravilhosa. E o céu azul ensolarado, realmente aquela temperatura nas alturas de verão, não é mesmo? Começando a semana desse jeito, que maravilha. Eu sou o Dalvan Barros, é, por aqui te sigo, te faço companhia até às 7 horas, né? Com o nosso Mundo Sertão, após o Eduardo com o Clube da Arauto. Nesta semana será desse jeito, nas férias merecidas do nosso colega, querido comunicador, Daniel Schwembers. Tá descansando, né? A gente segue por aqui então, levando para você muita música boa, as informações, os destaques e notícias, para você encerrar o seu dia muito bem informado e claro, na vibe aqui da sua Arauto. Temperatura atualizando 27 graus, aí do céu, o solzinho está lá fora ainda, né? Daqui a pouquinho vai se pôr, já cai a noite, a gente está aqui para te fazer companhia nesse início de semana. Hoje é segunda-feira, dia 17 de agosto. 5 horas e 4 minutos, 5 e 4. Uma excelente semana para você, excelente finalzinho de tarde. Obrigado pela sua companhia, pelo seu carinho de sempre. Tô te esperando também, claro, o nosso WhatsApp continua liberado para você participar. 995-7-022-00. Seu contato direto para você pedir música, aquela mensagem de áudio também. Bora, me conta como foi seu final de semana. Ah, também, né? Aquela perspectiva de uma ótima e excelente semana também nessa vibe bacana da Arauto, certo? Seguimos por aqui então. Plataforma de sorteios antes da música para você acompanhar, já começando com sucesso, já tem Henrique e Juliano. Tem sorteios, tem presentes no final do nosso programa, tem vale compras, aquele vale cafezão da padaria Rock Show, tem também rodízio de pizza, restaurante da Gruta, ingresso La Barca Show Clube traz na sexta-feira banda modelo, mais a banda da casa pra você fazer aquela festa já começando o seu fim de na sexta-feira, tá bom? Tudo isso pra você no final do programa, tá chegando a atração confirmada também da Oktoberfest, abrindo com chave de ouro o nosso programa, Henrique e Juliano, seja esse.

de R$ 2.091.000 e será feita com blocos de concreto. Os lances da concorrência eletrônica estarão marcados para o dia 3 de setembro, às 8 horas. 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

0: Arauto, alegria, informação, toque de mágica, traia véia, fechando muito bem a nossa primeira sequência de sucesso para você, Mundo Sertão, desta segunda-feira. Bom início de semana para você. Excelente final de tarde. Obrigado pela sua audiência. Conto também com a sua participação através do nosso WhatsApp. Por aqui já tenho mensagens também. Muito boa tarde, hora do chimarrão. Ótima semana. Olha só, obrigado. Obrigado. Ótima semana para você também. Eu já recebo aqui aquela foto bacana da audiência, né? Aquele chimarrão, radinho já acompanhando Arauto. E tem mais chocolate. Olha só, hein? Chimarrão com chocolate e Arauto. Aí é tudo de boa, querida Alemão Arquiste. Abraço para você, queridona. Ótima semana também. Linha Capão tá participando. Quem mais por aqui? A Vera Kipper. Ô, Verinha, ótimo final de tarde para você também, querida. Boa semana. Obrigado pela audiência. Abração, tá bom? Você continua mandando pra gente o recado aí, 995-70-2200. Daqui a pouquinho tem mais informações, os destaques e notícias pra você, o seu final de tarde bem informado. Enquanto você tá indo pra casa, tá saindo da firma, quem sabe, né? Tá em casa já tá descansando, aquele já descanso do final de tarde, preparando o seu chimarrão, acompanhando Arauto. Obrigado pelo carinho. Tá na hora de intervalo, volto já e você vai acompanhar agora a chamada. Tem novidade chegando aqui no nosso Grupo Arauto pra você. Falta 3 dias. Acompanhe a chamada e eu volto na sequência.
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0: Prepare-se, falta 3 dias. É para esta super novidade do Grupo Arauto para você. Inovando sempre. Jorge Matheus com Matheus e Cauã. Na sequência, você acompanha.

0: 5:21, Arauto.
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0: Na região dos vales, 27 graus.
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7: Muito bem, estamos de volta após o show do intervalo. 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
0: Mais sucesso, 5 horas 27 minutos. Um bom final de tarde pra você. Daqui a pouquinho, mais destaques em notícias. Agora tem Jorge Mateus com Mateus e Cauã, Gaivota.

26 minutos, faltando para 6, 26 para 6. Bruno Marrone, acordando, ligação urbana aqui do Mundo Sertão. 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Temperatura de 26 graus e minifeira de adoção de cães e gatos acontece nesta terça-feira em Santa Cruz. A ação será das 9h30 às 11h30 no saguão da Secretaria de Bem-Estar Animal, junto ao Parque da Oktoberfest. A mudança ocorre por causa da previsão de chuva para quarta-feira, dia 19. O Sertão com mais música traz agora Felipe Araújo, Estranho de Novo. Bom final de tarde para você.

0: Arauto, alegria, informação. Tá aí, Gustavo Lima, saudade sua, fechando muito bem, mais uma sequência de sucesso. É o Mundo Sertão desta terça-feira, aliás, terça nada, terça e amanhã, é, hoje é segunda-feira, eu tô ansioso, por isso que eu falei terça, eu tô ansioso, porque presta atenção, gente, os vales estão prestes a ficar ainda mais perto de você. Exatamente. Notícias, histórias e a programação do Grupo Arauto vão acompanhar você por todos os caminhos. Por isso que eu já me adiantei, né? É, falta só 3 dias. Está chegando. Aguarde essa super novidade do Grupo Arauto pra você, tá bom? Há quase 3 dias. Vamos lá, deixa eu trazer aqui a participação da galera, a turma que tá mandando pra gente, tá participando. Olá, boa tarde, a Gessi Nunes da Silva. Ô, querida, tudo certo? Ótima tarde pra você também, né? Finalzinho de tarde já, né? O sol já tá se pondo. Por falar nisso, né? Um solão hoje. Temperatura aí realmente agradável de verão quase, né? Chegamos a 28 graus. É, nessa segunda-feira. Tá legal. Realmente, cartão postal céu azul desta segunda-feira pra abrir a semana com chave de ouro. Você, claro, acompanhando a Arauto, boa música, informação, você ficando bem informado no seu final de tarde e sucesso, somente aqui no 95.7 pra você. Vamos lá, vai participando aí, que maravilha, hein? A turma tá mandando 9957-02200. Um ótimo início de semana pra você, né? Boa! Bom final de tarde também. Ah, tenho que falar aqui também, preciso reforçar aqui, para você participar, plataforma de sorteios, tem presente lá, quero te entregar presente no final do nosso programa, tá bom? Manda ver lá, tem aí aquele presentão da Lula Barca, né? Que é um ingresso para você fazer festa, já começar o final de semana na sexta-feira com a banda modelo. Tem ingresso para você, já de cara. Além disso, tem também Vale Cafezão da Padaria Rock Show e também Rodízio de Pizza, Restaurante da Gruta. Que maravilha, bora participar.
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0: Vamos lá que depois eu tô chegando assim. Com Zeneto e Cristiano. É a cadeira cativa. É na sequência.
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0: Dezessete para seis, Arauto.
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1: Vamos lá, estamos de volta. 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

0: seu ritmo sempre toca na Arauto, com informação também pro seu dia a dia, sempre a 95.7. 11 minutos faltando para 6. Zé Neto e Cristiano, cadeira cativa. Bom final de tarde para você.
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Que maravilha, sucesso pra você no seu final de tarde. 5 minutos faltando para 6, 5 para 6. Zezé de Camargo e Irmão da Lua e Amigo das Estrelas. Tudo Sertão com mais informações. 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Guarda Municipal realiza treinamento de batedor com motocicletas em Santa Cruz. Atividade ocorre nesta segunda-feira e quinta-feira, dia 20, em vias públicas. Os agentes vão treinar pilotagem, escolta e deslocamento em equipe. Motoristas devem redobrar a atenção e manter distância segura. Vamos lá, agora tá na hora de muita música para você curtir, o som das bandas. Dona Modelo, canta pra gente.

0: faltou alegria e informação. Que beleza, que maravilha. Banda Modelo com medley, Garota Nacional e também Pintura Íntima. Que bacana. É o som das bandas fechando muito bem a nossa primeira hora do Mundo Sertão. Só tá começando para você a sucesso, as informações, os destaques e notícias para você começar aí, né, o seu final de tarde, início de noite bem informado, sempre com muita música boa aqui na sua Arauto. Intervalo, volte já.
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0: Muito bem. Daqui a pouquinho tem mais sucesso. Só música top, hein? Mundo Sertão, de parabéns. Que bacana. Israel Rodolfo, hoje

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3: 6:01. 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

0: maravilha, mais sucesso chegando pra você, nossa segunda horinha com música boa. 6:06, Israel Rodolfo, hoje não.
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6:11, 6:11, o som das manas pra você, Mundo Sertão, desta segunda-feira. E claro, você bem informado com as informações, os destaques em notícias. Ouvimos aí a banda Pop Sul Palhaço. 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

0: ser feito no site do TCE ou em cartórios eleitorais. A opção vale em capitais e cidades com mais de 100 mil eleitores. Fora do estado de origem, o voto será apenas para presidente. As informações do Molho Sertão, agora tem mais música.
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0: alegria, a informação. Essa música eu quero ouvir, quero dançar junto e cantar junto na Oktoberfest. Em outubro tá chegando ela. Simone Mendes vai arrasar, aquele show espetacular, memorável, que a turma vai poder apreciar junto, hein? Que bacana. Outubro tá chegando aí. Também tem Henrique e Juliano, já tocamos inclusive aqui, né? Gente, showzaço fantástico. Inclusive já também com ingressos à venda. Vamos lá, daqui a pouquinho quero falar para você da promoção Agosto do Faça Você Mesmo. Ó, chega de deixar. Ah, eu sei que chega o final de semana, você dá uma relaxada, vai descansar, quem sabe, e deixa os afazeres de lado, né? Depois eu faço, na semana que vem, na segunda eu faço e nada chega o dia. Então daqui a pouquinho Arauto vai te dar um empurrãozinho junto com a Construpeças. Combinado? Então tá certo, é já já. Daqui a pouquinho eu conto mais sobre isso. Agora tá na hora. Ah, daqui a pouquinho também vou falar sobre a previsão do tempo. A temperatura a gente já sabe, né? 25 graus. Fez um calor danado hoje. 28, a sensação térmica um pouco mais. Mas o dia ok, maravilha. Um dia top pra começar a semana. Fantástico, não é mesmo? Mas há aí rumores que talvez possa chover e ainda fazer frio nesta semana. Exatamente. Mas isso é papo pra depois. O nosso querido colega Rafael Cunha vai trazer pra gente todos os detalhes e eu ainda vou atualizar a temperatura pra você. É na sequência. Vamos lá, tá bonito o nosso WhatsApp, hein? Tá bonito aqui o nosso WhatsApp, a turma tá mandando. Eu não recebi mensagem de áudio, será que a turma não tá falando hoje por quê, hein? A mensagem de áudio não veio por quê? Manda pra gente, vai lá, tô esperando o seu contato, 9957-02200. Os dedos tá funcionando aí, né? Você tá conseguindo digitar, agora o áudio não tá chegando. Vai lá, manda pra gente aí. Olá, Dalvan, bom finalzinho de tarde, ótima semana, obrigado pra você também, da mesma forma, quem tá participando aqui, o Fernando Oliveira. Ô, Fernando, me diz uma coisa, já colocou água pra esquentar aí, meu garoto? É, vai lá, hein? Não marca bobeira, não. Eu quero mais um mate. Me serve mais um aí, coloca água pra esquentar. A gente vai até às 9 hoje. Até às 9, hein? É, tem muita música pra gente curtir, tá certo? Manda ver aí. Abraço pra você, boa semana. Obrigado pelo carinho no bairro Arroio Grande. Que bacana, gente. Tá demais o nosso programa, hein? Começando a semana com chave de ouro, com o pé direito. Que maravilha. Vamos lá. Ah, tem mais mensagens aqui. Peraí, vou trazer mais uma. Olha só, hein? Falando em chimarrão, já apareceu mais imagens por aqui. Deixa eu ver quem mandou pra gente. Olha só, cevando aquele mate amargo no capricho. Quem foi aqui? O Valmiro. Ô, Valmiro, tudo certo, meu queridão? Bom mate pra você. Deixa eu curtir a foto aqui. Deixa eu curtir. Olha no seu WhatsApp aí, ó. É, reagindo à sua foto, viu? Obrigado, Valmiro, pelo carinho. Abraço pra você, boa semana. Tá na sintonia. É isso, né? Tá certo, então. Bom mate pra você, querido. Vamos lá de intervalo, volte já já. 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
0: Vamos lá que tem mais sucesso chegando. Eu adoro música pra cima, alto astral. Arauto traz pra você. Mundo Sertão, hein? É top demais. Daqui a pouquinho, Murilo Huff, é já já.

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0: Na região dos vales, 24 graus.
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4: Que maravilha! Bem, estamos de volta para mais música boa. Daqui a pouquinho também as informações da previsão do tempo. 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

0: minutos faltando para 7. Que maravilha, é o som das bandas para você. Ai. Na visão, tudo bagunçado. E agora tem informações para você quentíssimas da previsão do tempo.
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0: Claro, claro, claro. Muito bem. 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Vamos lá, Rafa, com as informações da previsão do tempo. Boa noite.
3: Muito boa noite a todos que nos acompanham. A influência da umidade combinada com o calor fizeram que o dia de hoje fosse bastante quente na região. Amanhã a temperatura não deve subir tanto e varia entre 16 e 29 graus. Já na quarta-feira deve chover durante a madrugada, o que faz com que a temperatura reduza ao longo do período. Temperatura na quarta varia entre 15 e 20 graus e o dia será marcado pela nebulosidade. Com as informações do tempo, Rafael Cunha.
0: Maravilha, obrigado, Rafa, com as informações da previsão do tempo. 24 graus de temperatura, céu nublado. Esse é o clima da noite desta segunda-feira. Mais sucesso para você.

0: informação. Essa música tem um gostinho de nostalgia maravilhosa. Que releitura de Jaine, né? A música é lá de 1996, já mais de 30 anos. Os atuais com essa releitura, de parabéns, né? Junto aí, Mississippi, com as meninas que deram um show também, né? A Thalita e a Elisa. Que bacana. Maravilha, é o som das mandas pra você aqui no nosso Mundo Sertão. Legal, é Mississippi, a cantora sertaneja, a Jaine, né? Os atuais com essa releitura, o som das bandas ficou realmente maravilhoso. Vamos lá, deixa eu trazer aqui as participações da galera, já quase fechando a edição de hoje, hein? Passa rapidão, a noite já chegou também, daqui a pouquinho tem o Bom de Baile. Gente, tava espiando aqui, consegui espiar o Bom de Baile de hoje, tá demais, a produção caprichou, tá um brinco. Só música de sucesso, das bandas, novidades também, lançamentos, enfim, daqui a pouquinho você acompanha, tamo junto, tô chegando já já com um Bom de Baile pra você desta segunda-feira. Olá, boa noite, Dalvan, tô na escuta, Jorge Luiz Ferreira, bairro Bom Jesus, uma ótima semana para todos nós, um abraço, ô queridão, pra você também, abração, obrigado pelo carinho, sempre acompanhando. Ótima semana para nós, a Cristina Ferreira, do São José da Reserva, mandou foto pra gente. Deixa eu reagir a essa foto bacana aqui. Que legal, gostei daquele chimarrão especial demais. Queridona, boa semana também, obrigado pelo carinho, tá bom? 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Tá bom, tem que participar da plataforma de sorteios, viu? Boa sorte, isso eu posso falar assim com certeza. A Silene mandou recado pra gente. Ô Silene, vai lá, manda ver, dá tempo ainda, tá bom? Dá tempo ainda. Que coisa séria. Vamos lá, dando sequência aqui nas participações. A Tatiane Correia, loteamento motocross na audiência também, pede rainha musical, Tati. Ótima noite, querida, boa semana também pra você. Olá, Delvan, o Jair, também a Marcele Fischer, estamos na escuta com a Cabana Magia. Olha só, os amigos da Banda Magia, com certeza é sucesso, hein? Abraço pra você, Jair, também sua esposa Marcele acompanhando a gente, que maravilha. Ó, daqui a um pouquinho, só pra relembrar você aqui, refrescar a memória. Ó, daqui a pouquinho tem presente pra você. Rodízio de pizza, restaurante da Grota. Tem vale cafezão da padaria Rock Show sexta-feira. Eu sei que hoje é segunda, tá cedo, mas pra lembrar você, tem banda modelo. Já, inclusive, já tocamos banda modelo hoje aqui. Ao vivo pra você, mais banda na casa no Labarca Show Club. E tem ingresso, tem que participar lá.
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0: Já tem. Daí é assim, um combinado, ó. Um combinado faço com você. Vai participando na plataforma de sorteios, beleza? E eu volto daqui a pouquinho com Maiara Maraíza. Combinado? Fechou então, hein?
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0: Treze minutos faltando para 7, Arauto.
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0: Na região dos Vales, 24 graus.
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1: Vamos lá, Dubai Eventos, Labarca Show Club com a gente também, que maravilha, o show do intervalo. 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
0: As últimas do nosso programa, chegando em 7 minutos, faltando para 7. A culpa é nossa, Maiara e Maraísa. Daqui a pouquinho já tem os presentes também. Já já.
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0: Amiga, a gente tá começando a semana com o pé direito. Que maravilha, que bacana. Muito obrigado pelo carinho, pela audiência, viu? Ah, tem uma mensagem aqui. Rapidão, a turma que tá soltando a voz.
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0: Ah, quer ganhar o sorteio? Quem sabe você vai ganhar, viu? Quem sabe? Ouvimos aí então o Marcos Ibelucci, Amor de Madrugada. E quem mandou essa mensagem de áudio pra gente, bem baixinho e rapidão, foi nossa querida amiga, a Ângela. Quem sabe você vai ganhar o sorteio. Calma aí, tá bom? Agora tem presente chegando aí. Boa sorte.
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0: Muito bem. Que audiência fantástica, que maravilha. Começar a semana realmente naquele clima de alto astral. Vamos lá. Vamos para o Vale Cafezão da padaria Rock Show. Quem tá levando? O Jairo Oliveira, parabéns, Jairo! Tá levando pra casa, meu garoto, esse Vale Cafezão da padaria Rock Show. Tem mais aqui, Rodízio de Pizza, restaurante da Grota, o tão cobiçado Rodízio de Pizza, quem tá faturando? A Glicéria Noemi Fortes, parabéns, minha querida, tá começando a semana com presente da Arauto. E agora, sexta-feira, banda modelo, La Barca Show Clube, tem ingresso a Silvia Patrícia Stro, parabéns, Silvia. Aí então, né? Fechando o nosso Mundo Sertão com chave de ouro, com a participação da galera e muitos presentes também. Eu volto, tô voltando já. Na sequência, tô chegando com um bom de baile. Não sai daí. Mundo Sertão.

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quando? Quanto tempo? Quanto tempo, hein? Pois é. Ó, vamos lá, de volta para mais sucesso pra você agora. Trocamos aí de programa, mas eu sigo por aqui com você, tá bom? Isso. Dando sequência à nossa programação de sucesso, bom de baile, o melhor do som das bandas. 7:10, 7:10. Temperatura, vamos atualizar aqui, 23 graus, céu nublado. Esse é o clima aí da noite desta segunda-feira, hoje, dia 17 de agosto. Vamos lá então, hein? Melhor do sertanejo também para você acompanhar a sua participação. Quero ver é que você vai mandar recado pra gente, assim como já estava no Mundo Sertão. Quero mais imagens. Me dê imagens aí. É 995-7-022-00. Também recebi mensagem de áudio. Vamos continuando nessa vibe para começar a semana e a noite de hoje com o pé direito, tá certo? Desejo para você uma excelente noite, uma boa semana repleta de coisas boas, energia positiva, que você consiga alcançar todas as suas metas previstas, né, para esta semana. Uma semana realmente muito promissora para você, para toda a sua família e, claro, de muita saúde também. 995-7-022-00, nosso WhatsApp continua liberado. Deixa eu ver aqui. Olá, boa noite, ganhei o prêmio. Deixa eu ver se, ah, você ganhou o prêmio, sim. Ganhou o prêmio, sim. Já mando pra você, quem aqui tá participando, a sortuda aí do Mundo Sertão, a Glicéria, ou Glicéria, já mando pra você a mensagem, tá bom? Ganhou presente, sim. já mando pra você. Ó, além disso, gente, tem presente aí pro nosso programa, no final aí, tem aquele clássico presente do Dog Center, tem também par de ingressos para Celebration. É no Teatro Mauá, com espetáculo para você do Remember, dia 20 de agosto, tá bom? Manda ver lá, tem esse ingresso para você. Super espetáculo. Vamos lá, começando o nosso programa com o Bailão Raiz, Arauto. Vamos lá então, São Francisco. Solta a voz aí, vestido azul. Boa noite.

0: Auto, alegria, informação, muito sucesso pra você. Aquela moda, aquele sucesso, lembrança boa, traia véia, fechando muito bem. Nossa primeira sequência de música de sucesso pra você. Na audiência da Alvan, bora rodar aí, valeu a pena. Olha só, os amigos da banda Destinos, Gabriel, meu querido. Tudo certo? Abraço aos colegas músicos aí acompanhando Arauto. Que maravilha. Daqui a pouquinho tem um som da banda Destinos. Essa valeu a pena, é topzera, hein? Nota 10, enfim, né? Essa é uma das músicas de sucesso. Tem clipe também. Você pode acompanhar tudo nas redes sociais. Banda Destinos, os nossos queridos amigos aí. Abraço, Gabriel, pra você. Boa semana. Obrigado pela audiência, viu? Daqui a pouquinho vai curtir o sucesso. Moda boa. Boa noite, amigo da Alvan, sempre acompanhando a Arauto, a melhor da região. Francis Mar mandou um recado pra gente. Ô, meu queridão, deixa eu ver essa foto aqui, deixa eu abrir aqui, ampliar a imagem. Gostei da frequência aqui, ó. Que frequência bonita. Dial 95.7. Aquele chimarrão, mate amargo, velho, topetudo também, acompanhando a gente, que maravilha. Ô, Francis Mar, boa semana pra você, obrigado pelo carinho. Deixa eu curtir aqui a mensagem. Ah, deixa eu curtir também a mensagem do Gabriel do Destinos. Pronto, tá aqui, vai lá. Beleza, gente, intervalo. Quero falar uma coisa pra você. Fique esperto aí, porque faltam apenas 3 dias. É.
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0: Vem com. É isso aí, gente. Enquanto você vai aguardando aí 3 dias, tem uma novidade super bacana pra você, pra toda a região. Daqui a pouquinho, toque de mágica pra você curtir.
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0: 7:26. 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
0: Na região dos vales, 23 graus.
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vamos recordar essa música que é Bailão Raiz. A gente remete, né, um gostinho de Quero Mais. De sucesso, banda Toque de Mágica, Eu, o Copo e a Solidão. 28 minutos, faltando para as 8. Boa noite.

0: Tô, alegria e informação. Vamos ensaiar essa música? Vamos lá? Então tá, bora. Você canta daí, eu canto daqui. Vá. Tá, obrigado. É, vamos ensaiar porque a gente vai cantar essa aí ao vivo. Junto com o Henrique e Juliano na Oktoberfest que tá chegando aí. Quase chegando, né? Outubro, ó. Batendo na porta. Aí, briga feia, sucesso, Henrique e Juliano, fechando muito bem. Muito bem, mais um bloco de sequência de música boa pra você do Bom de Baile. Que espetáculo, hein? Começando a semana com o pé direito. Maravilha. Que maravilha. Vamos lá, vamos trazer aqui pra você o nosso... Depois eu tenho um convite. Depois eu tenho um convite, mas antes eu tenho um recado. Boa noite, campeão. Programação nota mil. Forte abraço. Manda o link das promoções, se possível. Super abraço, Adriano. Ô, Adriano. Mas claro que é possível, sim, meu garoto. Já mando pra você, viu? Obrigado pelo carinho. Deixa eu curtir a foto aqui. Frequência 95.7. Arauto no seu automóvel. Levando a gente de carona. Que maravilha. Obrigado pelo carinho, tá bom? Adriano, meu querido. Boa semana pra você. Mais por aqui. Boa noite. Deixa eu ver quem mandou recado pra gente aqui, acompanhando o Arauto. Ah, muito bem, aqui. Boa noite, grande abraço. Ah, muito bem, a mensagem de áudio. Maurício, ô meu garoto. Ah, deixa eu ver se é o Maurício que eu conheço. Ele mesmo, Rio Pardo, ó. Eu sei de tudo. A minha bola de cristal tá nota 10 hoje. Maurício, daqui a pouquinho vai soltar a voz, viu? Obrigado pelo carinho, abraço pra você. Mandou mensagem de áudio pra gente. Boa noite, Arauto, estou na escuta, vestido azul, Mercedes Wagner. Isso aí, ô Mercedes, começamos o programa com vestido azul, tá bom? Pra você, tá certo? Boa semana aí, querida. Obrigado pelo carinho. Agora sim, um convite antes do intervalo. 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
0: Bora, fala tudo pra gente aí, pode mandar recado, pode falar também através da mensagem de áudio, tô esperando, beleza? Daqui a pouquinho nosso balanço.

0: 13 minutos, faltando para as 8, Arauto.
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Vamos lá, a festa não para, 7 minutos faltando para as 8. 7 para as 8. Fala, nosso balanço.

0: alegria e informação. Tá aí o som. Namora comigo, banda Portal da Serra. Legal, fechando muito bem. Nossa primeira horinha. É, volto já na segunda parte, toca mais. Quer dizer que 6 músicas está chegando aí. Só sucesso fino da música sertaneja, o som das bandas também, novidade, enfim. Você vai acompanhar tudinho e vai votar e vai participar. Então, eu volto já. Sai daí.
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0: Vamos. Daqui a pouquinho, depois do intervalo, tem Fígado de Aço. É,

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2: Vamos lá então, 8:08, 8:09, agora mudou. 8:09, hora certa. Noite desta segunda-feira, vamos atualizar também a temperatura, 21 graus, céu nublado, esse é o clima desta noite. Maravilha, hein? Agora eu quero você participando, interagindo conosco, 995-7-022-006, músicas para você. Vamos começar com um bailão? Então tá, Rainha Musical, Fígado de Aço na música 1, na 2, Só com Ela, Murilo Ruf com Matheus Fernandes. A música 3, Loucura de Amor, Arte Bis. A música 4, Ou Some ou Soma, Jorge Matheus. Na 5, Amor Fantasma, Tia Chaleira, e pra fechar a sequência, na 6, Aninha Castela, Hoje Tem Rodeio. Então tá, agora é com você, participe.

0: a informação, que maravilha, tá aí, hoje tem rodeio, Ana Castela fechando muito bem o nosso Toca Mais desta segunda-feira, que maravilha, você que tá acompanhando Arauto, tá participando, obrigado pelo carinho. Tem um recado aqui. Ah, boa noite pra quem aqui mandou, Amanda. Oi, Amanda, tudo certo? Boa noite pra você, querida. Obrigado pelo seu carinho, pela audiência, né? Tá acompanhando a gente. Ótima semana pra você, toda a família aí tá na sintonia. Que bacana. Mais recados por aqui. A Tatiane Correia Soares, loteamento motocross. Quem mais conosco? Jonathan Ismael, também do loteamento motocross, tá acompanhando a Arauto. Maravilha, queridão. Ótima semana pra toda a turma na audiência. Vamos lá, vamos de intervalo, daqui a pouquinho tem presente, tem sorteio. Arauto sempre te entrega presente em toda a nossa programação, né? Desde as 5 horas aí, onde começa com o Pedro, né? E vai até a noite. Até a noite, até as 9. Que maravilha. Deixa eu trazer aqui, gente. Ó, daqui a pouquinho tem presente, tem par de ingressos para a Celebration. Grande espetáculo no Teatro Mauá. Remember, né? Isso, dia 20 de agosto. Essa semana, deixa eu ver. Dia 20 agora, né? Quinta-feira. Quinta-feira. Isso. Tem esse par de ingressos. Além disso, tem também aquele clássico presente do Dog Center, tá bom? Manda ver. Ah, claro, né? Tem também a promoção do mês de agosto do Faça Você Mesmo. Promoção em parceria com a Constru Peças. 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Está chegando a hora, está chegando a hora. Vamos lá, vamos de mais sucesso, volte já já.
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0: Então tá, depois eu chego junto com o Rogério Magrão. Todo mundo convidado. Despedida de casado. É já já.
2: Casado, todo mundo convidado. Pra mim é despedida de casado.
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0: Oito horas, 28 minutos, Arauto.
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Vamos lá, de mais música boa, 25 minutos faltando para as 9. Vamos lá, despedida de casado, Rogério Magrão. A festa...

0: Eduardo, alegria, informação, amo. A Marvas, sucesso, Pérola Negra, fechando muito bem. Mais uma sequência do nosso Bom de Baile pra você desta segunda-feira. E que maravilha, boa semana. Obrigado pelo carinho, pela audiência de sempre. Excelente noite de segunda-feira. Vamos lá, tem recado por aqui, a turma que tá mandando, já quase fechando o programa de hoje, né? Quase fechando a edição desta segunda-feira. Cadê a participação? Tem recado de Rio Pardo. Preciso encontrar aqui. Vamos lá que eu vou achar. Eu vou achar, vai ficar tudo certo. Peraí. Os amigos do táxi lá, né? É, a participação que eu vou encontrar aqui. Pronto, ó, tudo certo. Hamilton Reis, na sintonia. Buenas, manda abraço pro pessoal do táxi do Hamilton, de Rio Pardo. Estamos sempre ligados na Arauto. Fala, meus queridos taxistas. Obrigado pelo carinho de vocês. Boa semana trabalhando, levando a Arauto de carona. Que maravilha. Pelas ruas da querida cidade histórica. Inclusive, nesse final de semana, né? Foi um marco histórico para Rio Pardo. Onde foi, né? Feito, né? Um registro, uma linda página bacana do nosso cenário gaúcho, onde foi gerado a chama crioula que vai espalhado por todo o estado, na sequência a abertura aos festejos Farroupilha. Que bacana, parabéns à nossa querida cidade histórica de Rio Pardo, mais um feito para ficar realmente na história, não é mesmo? Legal, abraço aos meus conterrâneos e segue, né? E segue o baile, semana Farroupilha já tá todo vapor, embora não seja setembro ainda, mas a galera já tá, né? Já tá no clima, aí. Que bacana. As entidades, as comitivas, né? Que estiveram visitando Rio Pardo, um espetáculo fantástico entre sexta e sábado, né? Realmente foi um marco histórico mais uma vez para Rio Pardo. A criação da chama crioula. Que bacana, que maravilha. Vamos lá, dando sequência aqui um recado. Deixa eu trazer mais participações. Ah, daqui a pouquinho, ó, daqui a pouquinho tem ingresso. Tem ingresso aqui. Tem ingresso. Par de ingressos Celebration. É um grande espetáculo, teatro Mauá. Remember, no dia 20, agora na quinta-feira, tá bom? Além disso, tem aí o clássico presente também do Dog Center que você leva já, tá certo? Mas tem que participar. Intervalo, volto na sequência.
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0: Já tem. Vamos lá. Daqui a pouquinho tem JM.

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2: Quinze para as 9, Arauto.
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Então, 10 minutos faltando para as 9. JM, Briguinha, boa noite. Daqui a pouquinho já tem presentes, tem sorteio.

0: Arauto, alegria, informação, aí o homem chora, mas ele chora igual criança. É, Bana Modelo, tem mensagem de áudio aqui, a turma que tá mandando pra gente.
1: Sobe nos bailão da van, sobe nos bailão de novo.
0: Aí mesmo?
1: E aí só pra curtir, eu tô em casa agora, ouvi a calcinha de renda do Panda e Gustavo Lima.
0: Olha aí, viu?
1: Só pra começar os trabalhos dos bailão.
0: Ah, é? Eu vi aquele dia.
1: Final de semana tem bailão de novo.
0: É mesmo?
1: Pra mim me aquecer, pra mim sair dançando os bailão de novo.
0: Tá certo.
1: Grande abraço, meu amigo.
0: Outro,
1: valeu, futebol.
0: Valeu, queridão, um abraço pra você. Ó, eu vi aquele dia, viu? É, bailando a noite toda, dançando, enfim, curtindo junto, né? La Barca Show Club tava demais aí no final de semana passado, Doce Desejo, mais banda Scala, tava fantástico, né? E o Maurício tava dançando todas, realmente não perdeu nada. Grande garoto, abraço pra você, boa semana também, viu? Gostei da mensagem de áudio aí, boa! Que bacana, rapaz, esse aí faz festa, viu? Com certeza é desse jeito. Vamos lá de presente?
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0: muito feliz. Vamos lá, vai ficar feliz com o presente agora saindo do Dog Center. Vamos lá, quem tá faturando? Samuel Gonçalves Marques. Ô, Samuel, meu querido. Que sorte, hein? Vamos lá, ingresso, par de ingressos, Celebration. Grande espetáculo no Teatro Mauá. É um Remember, no dia 20 de agosto, agora nessa semana. Quem tá faturando é a Cristina Inês Briolo. Parabéns, Cristina. Começando a semana, se dando bem aqui na Arauto, hein? Gente, eu volto amanhã com o nosso bom de baile às 7 da noite, mas um pouco mais cedo, às 5, né? Final da tarde. Eu estou com o Mundo Sertão. Vem aí a Voz do Brasil. Abraço. Pontualmente 9 horas, Arauto.
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0: 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As notícias do governo federal que movimentaram o país no dia de hoje.
1: Olá, boa noite.
2: Boa noite para você que nos acompanha em todo o país.
1: Segunda-feira, 17 de agosto de 2026.
2: Vamos ao destaque do dia.
1: Petrobras confirma a existência de petróleo no litoral do Amapá.
2: Empresa seguirá com estudos para determinar a quantidade e a qualidade do óleo encontrado. Luana Karen.
3: O poço onde a Petrobras encontrou petróleo está localizado a cerca de 175 quilômetros da costa do Amapá, a uma profundidade de quase 2.900 metros.
1: Brasil registra redução de 30% nas mortes por malária em 2025 em relação ao ano anterior.
2: Foram registrados ainda 118.037 casos, 15% a menos que em 2024. Graziele Bezerra.
4: Se diagnosticada a tempo, a malária tem cura e o tratamento é eficaz.
1: E ainda a arte nas escolas.
2: Homologadas as diretrizes para o ensino na disciplina de educação básica.
1: O estudo deve ser organizado em quatro componentes: artes visuais, dança, música e teatro. Thaís Antônio.
5: De acordo com as novas diretrizes, o ensino de arte nas escolas deve aproximar os estudantes das diferentes formas de fazer e vivenciar a disciplina.
2: E hoje, na apresentação da Voz do Brasil, eu, Mariana Jungmann e Luciano Seixas.
1: E acompanhe a gente ao vivo, acesse radiogov.epc.com.br ou o canal Gov na sua TV aberta.
2: É na costa do Amapá que foi descoberta uma nova riqueza do Brasil.
1: A Petrobras anunciou a existência de petróleo num poço que está sendo perfurado pela empresa.
2: Assim que concluída a perfuração, será feito o levantamento da quantidade de petróleo na região.
1: Hoje, autoridades visitaram um navio sonda da empresa, embarcação adaptada para a perfuração de poços em águas profundas e ultraprofundas.
3: Com a descoberta da Petrobras da presença de petróleo em poço perfurado na margem equatorial, uma comitiva do governo federal visitou nesta segunda-feira o navio sonda da empresa. A embarcação está localizada em região de águas profundas no litoral do Amapá. De acordo com a presidente da Petrobras, Magda Chambriard, o poço começou a ser perfurado.